0: também a rádio oficial da música boa, Pink Nate Rose com Just Give Me a Reason aqui no Night Club. Uma ótima noite pra você.
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0: A gente continua nesse clima gostoso, querendo saber o que que você fez hoje nesse domingão. Conta pra gente, Daniele.
3: Olha, o domingão hoje, saí pra almoçar com a minha família.
0: Gostoso, né?
3: Curti a Clube FM nesse friozinho que tá aqui em São Paulo.
0: Nossa, tá assim.
3: E agora vim na casa da minha mãe, ó, comer aqui aquele lanchinho.
0: Olha, gostoso.
3: De carne maluca. Claro, tô aqui escutando a Clube FM. Tá na Clube? Tá bom demais.
0: Tá certo. Que programaço gostoso, hein? E você, o que que você fez nesse domingo? Conta pra Clube. 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Tudo isso pra você torcer pela nossa seleção com muito mais sabor, tá certo? Tá na Clube da Bom Demais. Vamos recordar agora Paul Young no Night Club.

0: é o 6995-750118 para você interagir diretamente com a sua clube. E olha só, em São Sebastião tem a Mônica, o Leandro e Esther, Miguel, André e Carla no Núcleo Bandeirante, no Novo Gama, Juliana, Marcos e Alice, em Altamira, Silvana, Diego e Valentina. Bacana. E a clube ainda quer saber o que você fez hoje, domingão. Conta pra clube aí, Dejaneira. Conta aí, conta.
1: Meu domingão foi dentro de casa, Marquinhos, debaixo das cobertas, que aqui em São Paulo tá muito frio.
0: É, fiquei sabendo.
1: Mas sempre na companhia da clube, com certeza.
0: Aí é bom, aí
1: Dejaneira
0: é
1: Barbosa Ramos, sou de São Paulo. Tá na clube, tá bom demais.
0: Valeu, Dejaneira. Então, pra completar esse dominguinho gostoso, já que você ficou curtindo a clube, segura aí, ainda tem muito mais músicas gostosas pra você e pra todos os ouvintes por aqui, tá bom? Como essa aí, do Jason Mraz.

0: Clone, a rádio oficial da música boa, Hanson, recordando 2000. Aqui sempre muito mais músicas pra você, principalmente a gente continua por enquanto aqui com Night Club.
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0: Querendo saber, claro, o que você fez de gostoso, de bom nesse domingão. Conta pra clube, conta.
2: Hoje eu não fiz nada, só almocei, fiz o almoço, almocei e fiquei ouvindo a clube o dia todo.
0: Fazer nada também,
2: tá
0: não, né?
2: Tá na clube, tá bom demais.
0: Tá certo, Maria Helena, obrigada pela sua participação, tá certo? É, ficar em casa também, curtir a família, curtir os amigos, ficar assim, de nada, paradão. É gostoso também, né? Vamos em frente então, porque sempre músicas boas. 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

0: Encerrando bem o Night Club de hoje, desse domingo, com Eric Clapton, Tears in Heaven, já preparando o clima para o Love Songs, que começa daqui a pouquinho. No Love Songs, você já sabe, você vai falar de amor com música, tá certo? Combinado assim, bacana, hora de presente para você, ouvinte clube.
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0: Pois é, o Kit Clube Seleção. Sabe o que que tem? Tem a camisa Hexabom Demais, refrigerante, pipoca, snacks, pra você torcer pela seleção brasileira com muito mais sabor. É isso mesmo. E saiu de presente, sabe pra quem? Pra Bruna Almeida Farias, de Santa Maria, final de telefone 2838. Bruna, passa aqui, ganha logo, pega logo esse seu kit pra gente torcer pro próximo jogo, tá bom? Combinado assim?
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5: Olá, tudo bem por aí? Espero que sim. Eu sou Carol Denardi, repórter da Rede de Notícias Acaerte. Hoje você vai ouvir o presidente da Fundação Catarinense de Esporte, Jefferson Ramos Batista. O governo de Santa Catarina apresentou o maior investimento da história no setor, totalizando 121 milhões de reais por meio de 3 programas. Quem detalha esta nova fase do esporte catarinense é o presidente da FESPORTE, Jefferson Ramos Batista.
6: Tivemos a relação definitiva de 1.616 atletas, o maior Bolsa Atleta de toda a história de Santa Catarina, inclusive o maior valor aportado por um estado aos atletas catarinenses, serão injetados na economia catarinense nesse ano de 2026 e diretamente aos atletas 16,5 milhões. E claro, o que falar do nosso programa de incentivo ao esporte, o PIE, são 75 milhões injetados diretamente no esporte para ajudar as entidades esportivas, para ajudar o fomento de grandes eventos, para poder ajudar as equipes de alto rendimento e também o paradesporto. Temos um edital específico para o paradesporto, aliás, o único do Brasil, que traz Santa Catarina realmente como referência.
5: Jefferson Batista explica ainda a diferença prática entre os programas de iniciação esportiva escolar e o de incentivo ao esporte por meio de renúncia fiscal.
6: O PID é um programa de iniciação esportiva escolar. Nós repassamos um valor para as universidades e as universidades descontam as parcelas das mensalidades dos acadêmicos, e os acadêmicos de educação física trabalham nas entidades em até 4 horas semanais para poder fomentar o esporte. Quem pode participar do PID? Entidades sem fins lucrativos, municípios, escolas, ou seja, é um programa de contraturno escolar. O PIES é um programa de incentivo ao esporte que nós lançamos editais específicos em 5 segmentos: no paradesporto, esporte educacional, esporte de alto rendimento, esporte de eventos e esporte de participação. O que que significa isso? O governo do estado está deixando de arrecadar 75 milhões de ICMS e colocando no esporte de Santa Catarina e na FESPORTE. As empresas, em vez de elas pagarem o ICMS para o estado, elas podem aportar o recurso nas entidades que foram aprovadas no programa de incentivo ao esporte.
5: Você ouviu o presidente da Fundação Catarinense de Esporte, FESPORTE, Jefferson Ramos Batista. Um abraço e até a próxima semana com mais uma edição do Minuto de Santa Catarina.
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aqui na Clube é falar de amor com música. Tá chegando o meu, o seu, o nosso. Domingo tá quase terminando, mas a emoção ainda continua por aqui. A partir de agora, os canais estão abertos e liberados para você mandar o seu recadinho, o seu alô para aquela pessoa que você gosta. 619-9575-0118. É claro que a gente ainda continua perguntando para você, ouvinte clube, o que é que você fez nesse domingo? Como é que ele foi? Foi gostoso? Passou em casa, a família passeou? Fez uma comidinha gostosa? Viu a Copa? Participa, tá? 619-9575-0118. Lembrando que tem uma pipoqueira elétrica Mundial Pop para você no final da hora, tá certo então? Então vamos em frente sempre com músicas boas. Lembrando que essa pipoqueira, né, é para você que vai a um cineminha em casa com muito mais saúde. A pipoqueira Pop é boa, estoura o milho sem óleo, rapidinho, direto na tigela onde você já serve. Ela é prática, segura, ideal para filmes, séries, jogos, festinhas, Copa do Mundo. Mais diversão e menos bagunça na cozinha, tá? Ela pode ser sua. Para isso, vamos em frente matando saudade, mandando aquele alô para aquela pessoa especial, fechando esse domingo com chave de ouro aqui na Clube, porque tá na Clube sempre tá bom demais, tá certo? E a gente começa bem com In Excess, Beautiful Girl. Uma ótima noite de domingo.

Clube é a rádio oficial da música boa, tá aí o projeto Tribalistas com a Arnaldo Antunes, quase que não sai Carlinhos Brown, e ela, né? Sinceramente, sinceramente demais, demais, demais. Ela que marcou durante muito tempo as histórias aqui na Clube FM e também em todos os lugares, né? Tô falando de Marisa Monte, é claro. Vamos lá para os alunos especiais Jardim Botânico, Renata, Eduardo e Pietra. Candangolândia, Tatiane, Rodrigo, Cauã, Planaltina de Goiás, Eliane, Fernando, Lívia e Uberaba, Cristina, Rafael e Henrique. Tem recadinho aqui no Love Songs do Daniel do Guará para a Aline, sua esposa. Existem pessoas que marcam a nossa história e existem aquelas que se tornam a própria história. Você é assim para mim. Ao longo do tempo, construímos muito mais do que momentos felizes. Construímos confiança, parceria e uma base sólida de amor. Obrigado, muito obrigado por caminhar ao meu lado, por acreditar em nós e por transformar os dias mais comuns em lembranças especiais. Te amar é um privilégio que renovo todos os dias. Tá na Clube, tá bom demais, sempre músicas gostosas e boas no Love Songs pra gente continuar falando de amor com música. Até logo mais à meia-noite. Annie Lennox na Clube. Música.

0: 32 Central Love Hawaii. Quanta música gostosa. Ainda tem muito mais por vir por aí. Você já mandou seu recadinho pra quem você gosta? Fique à vontade. 695-750-118, canal aberto e liberado. Aproveita também pra contar o que você fez hoje nesse domingão gostoso. Aproveitou aí pra fazer alguma coisa legal com a família, um prato especial, foi passear. Conta pra clube, o clube quer saber.
1: Aqui é Grazi de Alfenas.
0: Tudo bom, Grazi?
1: Finalizando o domingão, debaixo das cobertas.
0: Ah, é.
1: Até porque tá bem friozinho aqui.
0: É verdade.
1: E claro, né? Curtindo o clube, porque tá no clube, tá bom demais.
0: Grazi, pelo que eu tô vendo, tá frio em quase todo o Brasilzão, hein? Boa noite.

rádio oficial da música boa, Eros Ramazzotti e Cos Della Vita aqui no Love Songs. Falando de amor com música e mandando um alô especial pra turma que tá com a gente. Olha, Fercal tem Andressa, Bruno e Rebeca. A Melissa, Maurício e a Roberta no Varjão. Santo Antônio do Descoberto, Mariana, Thiago e Heitor. Igi, Paraná, Vera, Leonardo e Yasmin. E tem recadinho também que você também pode enviar para quem você gosta, tá? O recadinho agora é pro Vitor. E diz assim, olha, ver você crescer é uma das maiores alegrias da minha vida, Vitor. Cada conquista sua enche meu coração de orgulho e cada desafio que você supera me mostra a pessoa forte e determinada que está se tornando. Filho, nunca duvido do seu potencial e nem do quanto é amado. Que você siga sempre com coragem, humildade e a certeza de que estarei torcendo por você em cada passo da sua jornada. Da sua mãe Juliana, em Samambaia. Tá na clube? Tá bom demais. E a gente continua com músicas gostosas, mexendo o lado esquerdo do peito, finalizando esse finalzinho de domingo bem gostoso. Concorda? Tá na clube, tá bom demais.

0: Amigos da Clube, Léo Jaime matando saudade, a vida não presta.
1: Ela não gosta de.
0: Quanta música gostosa, bacana, mas não acabou nada. Tem muito mais por aí. Tem a presença de Bryan Adams, Ana Carolina, Seu Jorge, Whitney Houston, Alphaville e muito mais. Agora é hora de presente pra você.
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0: Pois é, é uma pipoqueira elétrica Mondial Pop. Cinema em casa com muito mais saúde. A pipoqueira Pop Bowl estoura o milho sem óleo rapidinho, direto na tigela onde você já serve. É prática, segura e ideal para filmes, séries, jogos, Copa do Mundo, festinhas e muito mais. Mais diversão e menos bagunça na cozinha. E ela saiu de presente, sabe pra quem? Pra Karina Ferreira Macedo do Cruzeiro. Final do telefone 1595. Marina, presentão bacana, hein?
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1: Clube, a sua amiga sempre 24 horas com as melhores músicas pra você. A gente continua até a meia-noite por aqui, olha.
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1: Falando de amor com música, claro, e também querendo saber. O que você fez hoje nesse domingo gostoso? Ficou com a família? Passeou? O que você fez? Ficou vendo a Copa? Olha só, a Lilian disse que hoje pela manhã ela fez uma feijoada no fogão a lenha. À tarde, que ficou ouvindo a Clube, disse que chegou de uma festa junina ainda há pouco e agora ela tá em casa ligadinha na programação da Clube. Que bacana, obrigado Lilian. Beijão pra você. E Valdir, o que você fez hoje? Conta pra Clube.
4: De sábado para domingo eu trabalhei, né? Ah. E agora estou indo trabalhar de novo. Deu uma descansada muito boa, graças a Deus, né? E escutando a Clube a noite toda, né, meu amigo? Tá na Clube? Tá bom demais.
1: Tá certo, obrigado pela sintonia, pelo carinho. Tá na Clube, tá bom demais.

0: melhor pra você. Alphaville. Forever Young. Forever Young.
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0: Clube, a rádio oficial da música boa Chicago. Hard to Say I'm Sorry aqui no Love Songs. E a gente manda alô pra turma que tá com a gente. Olha, em Ariquemes tem Aparecida, Igor e Gabriela. Amora, Otávio e Suelen em Cabeceiras, Riacho Fundo 2, Cássia, Guilherme e Noa. E em Água Quente, Luciene, Danilo e Clara. Obrigado pela sintonia, pelo carinho. E a gente continua por aqui querendo saber o que você andou fazendo nesse domingo gostoso contra o Rock Club. Conta.
1: Foi um almoço em família, já almoçando legal. Em família.
0: Bom, né?
1: Curtindo a clube. Porque aqui é clube. Tá na clube?
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0: Coisa gostosa, bacana. Olha, um alô especial também pra Maria Helena e Luiz Felipe de Barretos. E aí a gente aproveita agora também pra falar que a Tatiana de São Paulo está amando, né, o programa e mandando um beijo pro seu esposo Renato Dias e pra Giovanna dizendo assim: amores, obrigado por tudo. Vocês são meus presentes.

Cyndi Lauper, Time After Time aqui no Love Songs. Sempre as melhores músicas pra você, o melhor ouvinte do mundo. Mandar um alô especial pra turma que tá com a gente aqui no Love Songs. Ponte Alta, Sandra Valdir e Isadora. Neuza, Renan e Benício no Cruzeiro Novo. Parkway, a Thalita, Evandro e Cecília. Em Colíder, Marlene, Sérgio e Maitê. E agora tem um recadinho pra Giovana. O recadinho fala mais ou menos assim, olha só. Ter você como irmã é ter uma companheira para a vida inteira. Compartilhamos histórias, sonhos, desafios e momentos que ninguém mais entenderia da mesma forma. Mesmo quando a vida nos leva por caminhos diferentes, o carinho e a conexão continuam os mesmos. Que a nossa união permaneça forte e que nunca nos faltem motivos para celebrar uma a outra. Da Camila, de Santa Maria. Tá na clube, tá bom demais. Agora a gente mata a saudade com Take That Back For Good, abrindo a última sequência do Love Songs de hoje. Boa noite.

0: site oficial da música boa, encerrando Love Songs, matando saudade com Elton John, com Nikita. O Love Songs vai ficando por aqui, prometendo voltar amanhã às 10 da noite. Você não pode deixar de conferir. Agora tá na hora de presente pra você, ouvinte clube.
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0: Pois é, a camisa oficial do seu time, original do jeitinho que torcedor raiz merece. Saiu de presente para o Rafael Teixeira dos Reis, de Águas Lindas de Goiás, no telefone 9602. Rafael, parabéns, hein? Presentaço. Gente, abraço do Marquinhos, uma ótima semana que tá começando já já dentro de instantes. Tudo de bom pra você, juízo. Já já você fica aqui com o Por Amor e a Flavinha por aqui, tá bom? Tudo de bom, tchau, tchau.
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5: Uma ótima madrugada pra você. Pois é, segundou. 15 de junho de 2026, metade do mês, metade do ano. Você curtindo a sua Clube. A partir de agora, muita música boa e presente. Uma hora de música sem intervalos comerciais, você já sabe que tá garantido, né? Então, aproveita, manda tua mensagem aqui no 619-9575-0118. Me conta o que é que você espera pra essa semana que tá começando agora. Começou domingo, né? Mas que tá começando oficialmente agora. Vamos ficar juntinhos até às 6. O Por Amor agora começa com Pink e Nate Rose.

Mariah Carey, I'll Be There. Que música bonita pra você, o melhor ouvinte do mundo. A gente manda beijo. Curtindo a clube sem moderação nenhuma. Ceilândia, Mariana, o Thiago e a Jéssica. O Itaguatinga, a Fábio, a Helena e a Luana. No núcleo Bandeirante tem Vinícius, Sofia e o Marcos. Em Altamira, o Raquel, o Leonardo e também a Débora. Finalzinho dessa hora tem Air Fryer da Mondial. Bonita, completa para você trazer mais sabor e saúde para sua família. A gente começa mais essa sequência com Aha, Cry in the Rain.

0: tá participando, eu tô gostando. Me conta o que é que você espera pra essa semana. Compartilha a sua mensagem. Já já tem Air Fryer, é a Family, tá? 4 litros da Mondial. É muito amor envolvido, falando em amor.
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0: As mensagens mais lindas, a Juliana de Ariquemes, pro Renato, marido dela. Meu amor, você é a melhor parte dos meus dias e a razão de tantos sorrisos sinceros. Ao seu lado, aprendi que o amor verdadeiro está nos pequenos gestos. A Patrícia de Palotina para Camila, sua best, a melhor amiga. Camila, sua amizade é um presente que a vida me deu e que eu guardo com muito carinho. Você tem o dom de transformar momentos simples em lembranças inesquecíveis. Eu agradeço a Deus pela sua amizade. O Gustavo do Guará para Helena, a vovó dele. Oi, vozinha, o seu amor é uma das maiores riquezas que carrego no coração. Cada conselho, cada abraço, cada história contada por você ajudaram a construir quem eu sou. Benção, vó. Bom dia pra você, uma ótima madrugada. Continue ouvindo a Clube. A gente toca agora. Roupa Nova. Amanhã.

nosso clube, Lady Gaga, tema do filme Nasce Uma Estrela, Always Remember Us This Way. 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Já já tem Air Fryer, é a family da Mondial, na sua clube, Culture Club.

0: e Legião Urbana, pais e filhos. Música bonita, hein? É preciso amar sim as pessoas como se não houvesse amanhã. Vamos pro sorteio?
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0: Tá saindo a Air Fryer da Mondial. Que coisa mais bonita. Eu tô falando que é a Family 4 litros, alta potência. Vai garantir alimentos mais crocantes, preparados com muito mais rapidez e muito mais saudáveis. Pra você, minha querida Paula Sampaio da Mata, do Paranoá, final do telefone 3012. Quer mais música? Quer mais presente? Então não sai daí.
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1: Clube, tá bom demais. Não falei que era rapidinho. Eu tô por aqui, Flavinha, na sua companhia até as 6 da manhã. Você compartilhando com a gente a sua opinião. Como é que vai começar a sua semana? O que é que você espera pra essa semana? Compartilha a tua mensagem aqui no 619-9575-0118. Nessa hora, tem um presentão aqui da sua Clube, gente. Kit Clube Seleção com a camisa Hexa Bom Demais, refrigerante, pipoca, snacks, para você torcer pela seleção com muito mais sabor. Então vamos lá? O que você tá esperando para essa semana? Participa com a gente, vamos curtir música boa? Bon Jovi! 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

Tá bom demais, desculpa aí o Aue, tá? Rita Lee na sua clube, trazendo muito mais música, música boa. E a gente agradecendo a você, o melhor ouvinte do mundo. No Sudoeste, a Carolina, o Daniel e a Brenda. Oi, Samambaia, o Renato, a Camila e o André. Riacho Fundo, só da clube. Mônica, Diego e Tainá. Em Natal, o Guilherme, a Estela e também a Luísa. Finalzinho da hora tem Kit Clube Seleção, camisa do Hexa, bom demais. Você não anotou o número da clube? Tô sabendo, né? Então vai lá, 619-9575-0118. Por aqui, a música boa não para. E vamos curtir juntos agora, Beyoncé.

0: Adams na clube, everything I do it for you. Tudo que eu faço com muito amor pra você. Esse é o lema da clube. E falando em amor, vamos pras mensagens?
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0: Direto de Varginha, Michele, pro Daniel, o ex-namorado dela. Gente, confesso que quando tem mensagem pra ele já fico assim, meio atônita, mas... Olha que coisa linda da Michele. O tempo passou, Dan, e eu levo comigo muitas coisas. Mas eu sei que você deixou aprendizados valiosos. Eu guardo com respeito as memórias que construímos juntos. E eu desejo que a sua caminhada seja repleta de conquistas e muito sucesso. Eu gosto disso, gente. A vida continua pros dois lados, tá? O Leonardo de Braslândia pra Fernanda, a noiva dele... Fê, quando eu tô ao seu lado, eu tenho a certeza de que eu encontrei a pessoa com quem eu quero compartilhar todos os meus sonhos. Você faz o futuro parecer ainda mais bonito. Juntos, nós somos mais fortes e seremos muito mais felizes. Já já tem Kit Clube Seleção e você curtindo as músicas que a Clube separou pra você nessa madrugada. Já já tem Madrugada Viva, tá? Você curte? Tutu.

Ed Sheeran e Beyoncé. Eu amo essa versão. Obrigada a você, o melhor ouvinte do mundo. Você sabe que tem sequência, tem prêmio novo na sequência, hein? Tá participando? Então anota todas as músicas que tocarem às 9 da manhã, 1 da tarde e às 7 da noite. Eu também te lembro e te convido para seguir a Clube nas redes sociais. No Instagram, @ClubeFM Brasil. Marco Sabino, no Por Amor da Clube.

0: Que Clube, Air Supply, Loneliness the Night. Que música bonita, hein? Eu gosto. Ela tem uma suavidade incrível. Vamos então para aquela hora maravilhosa?
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0: Agora sim, tá saído pro torcedor Clube Kit Seleção. Aquela camisa Hexa, bom demais. A verde e amarela para você torcer pela nossa seleção. Eu acredito, tá, gente? Tem refrigerante, pipoca, snacks. E são aqueles salgadinhos para você torcer com muito mais sabor. Parabéns, Caio César Barbosa, de Taguatinga, final do telefone 8682. A gente vai fazer uma pausa pequenininha pro café, pra água, e a gente já volta a se encontrar. Tá chegando a madrugada viva. Fica por aí.
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0: E seguimos juntinhos até as 6 da manhã. Que segunda-feira linda, 15 de junho. Estamos na metade do ano. Olha que maravilha, gente. Obrigada a vocês por estarem conosco. Vou fazer companhia aqui na sua clube. Onde é que você tá nesse momento? Como é que tá o clima aí na sua cidade? Tá chovendo? Tá tranquilo? Tá favorável? Obrigada pela sua companhia, pelo seu carinho. Tem presente. Além de um

participa com a gente. 619-9575-0118. Qual é a palavra de incentivo para começar essa semana? Compartilha aqui com o seu clube. A gente começa com a Rá.

0: rádio oficial da música boa, Skank Resposta. E pra você aí, finalzinho da hora, tem pipoqueira da Mondio. Continue participando.
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0: A nossa eterna gratidão pra você. Essa turma que não nos abandona, faça sol, faça chuva, faça o que quiser, mas vocês estão aqui conosco, né? Então, a gente perguntou aí como é que você, sua expectativa para começar a semana, qual é a palavra que começa a sua semana, e o Adalberto do Riacho Fundo 2, ele diz o seguinte, que é amor. E ele aproveita e manda uma mensagem aqui pra Jana. Jana, meu amor, quando eu te vi pela primeira vez na vida, eu tive a total e absoluta certeza de que você seria a mulher da minha vida inteira. E eu sei que você tá em casa, ligada na clube, porque sabe que eu, Adalberto, vou participar de todas as promoções. Tá participando, tá? Beijo, casal. Obrigada pelo carinho, pela sintonia. Quem também tá com a gente é a Marta. Fala, querida, você chegou em casa?
2: Bom dia, Clapinha. Boa já cheguei
0: madrugada.
2: Em casa, de chuva.
0: Sério?
2: Dá pra você ouvir o barulho aí?
0: Dá pra ouvir,
2: tá uma
0: sim.
2: Chuva de matassá.
0: Não conheço essa expressão.
2: Não, nem mais. Eu sou da Saia Tão Nascente, tá na clube, tá bom demais. Coloca aí pra fazer o sorteio.
0: Pipoqueira Popflix, tá concorrendo.

0: 38. Os ganhadores a gente divulga daqui a pouquinho. Obrigada a você pelo carinho.
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0: Muita gente participando aqui do nosso WhatsApp. Obrigada. Quem tá conosco é a Mara Miguel, de Indaial, Santa Catarina. Tá dizendo o seguinte, que todos nós aqui da Clube, você também, tá? Que tá ouvindo agora, tem uma semana muito produtiva. Quem também tá conosco é a Brasileira.

0: Feliz Natal no Mato Grosso. O que é que você espera pra essa semana, meu querido?
1: Minha amiga, hoje eu quero curtir essa programação linda e maravilhosa. Um abraço. Tá
0: abraço.
1: Na clube, tá bom demais. Fui.
0: Foi. Obrigada por participar conosco. Você também capricha no áudio, vai. 619-957-5018. O que é que você espera pra essa semana aí que tá começando? Conta.

0: Tá na clube, tá bom demais. E você, como é que tá?
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0: A gente tem mais é só que agradecer você, o melhor ouvinte do mundo. Pra mandar um beijo pra essa turma incrível que tá ouvindo a clube no Cruzeiro. A Melina, o Ricardo e a Sandy. No Parkway, o Otaviano, a Lorena, o Felipe. Sobradinho 2, a Gabriela, o Ramon e a Viviane em Barretos. A Esther, o Eduardo e também a Camila. Quem ouve a sua clube também que tá aqui ligados conosco é o Valdir, Valdir Dias, de Blumenau, Santa Catarina. O que é que a gente espera dessa semana, meu bonito?
2: Que eu desejo essa semana tudo de bom, paz, amor, saúde e felicidade, porque tá na clube, tá bom demais.
0: Valeu, meu querido. Marcos Antônio em Pirassununga também tá sempre ligado na clube. Obrigado, meu amigo palmeirense, torcedor assim daqueles. E o meu amigo Jorge Russo, de Três Corações em Varginha.
3: Pois, como é o primeiro dia da semana, praticamente, né? Que o primeiro foi ontem.
0: Ontem, confere.
3: Mas que já começou bem, viu?
0: Por quê?
3: E essa semana vai ser a semana da dupla honra. Deus vai honrar
0: Amém,
3: todos que estiveram de fé dele.
0: Com
3: e
0: certeza.
3: Vai ser uma semana vitoriosa para nós.
0: Amém.
3: Em nome de Jesus. E tá na clube? Tá bom demais. Cadastro nós aí. Já a mãe mandou um abração pra você, tá?
0: Beijo, dona Rosa. Tudo de bom. E você, tá curtindo a clube? Obrigada por esse carinho. Participa também. Capricha no áudio.

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0: 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Parabéns, Thaísa da Silva Santos Vicente Pires, final do telefone 1781. Pausa pra aquele cafezinho, pode? A gente volta já com muito mais música. Uma hora sem intervalos e presente.
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9575018. E quem não reclama, não ganha, né? Agora, nessa hora, tem Cafeteira 3 Love da Três Corações. Combina com a gente. O que que combina com aquele cafezinho gostoso? Como é que você gosta do seu café? Compartilha sua opinião aqui com a sua clube. O meu, eu prefiro sem açúcar e com um pãozinho de queijo, vai bem, né? Um bolinho de mandioca, uma tapioca. Compartilha a sua opinião. Aqui é a clube.

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0: Quem tá conosco no Paranoá, a Luciana, o Frederico e a Rafaela. No Recanto das Emas, o André, a Valéria e a Cássia. Samambaia, a sua Laura, o Igor e a Flaviane. Em Varginha, Robson, Maiara e o João. Mas parece que tem mais gente aqui ouvindo a clube. Bom dia, bom dia. Quem fala comigo?
1: Bom dia, Flavinha. Rodney de Varginha, trabalhando por aplicativo.
0: Certo.
1: Olha, Flavinha, eu coei meu café às 2:30 da manhã. Viu?
0: Certo.
1: Antes de sair de casa. Então, eu não posso sair de casa sem meu café.
0: De jeito nenhum,
1: tá bom,
0: menino.
1: Flavinha? Tá na clube e tá bom demais.
0: Ah, eu sei disso. Obrigada a você por esse carinho maravilhoso. Tem cafeteira elétrica da Mondial. Eu tô falando da Três Love, perdão, da Mondial não, da Três Corações. É isso aí, aquela cafeteira maravilhosa, com design compacto, moderno, pra preparar o seu coadinho do jeito que você gosta. Então, quem gosta de cappuccino, quem gosta de chá, também vai fazer na cafeteira. Pode? Pode, clube? Claro que pode. Lembrando você que também quem tá cadastrado é a Brasilina, da Asa Sul. Prefere café frio com bolinho de mandioca. Frio? Ah, então tá. Eu prefiro bem quentinho, tá? Beijo pra você. Como é que você gosta do seu café? Conta aqui pra clube.

coração. 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

0: Just Love da Três Corações, aqui na sua clube.
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0: Abraçando você que tá aí curtindo a clube. Quem tá comigo é o Ilson Macedo, uma ótima, abençoada semana pra nós, ele diz. Tá na clube, tá bom demais. Altair em Paraisópolis, Minas Gerais. O Paulo Contelli tá em Barretos. Obrigada, família. E o Marcelo em São José do Rio Preto. O Adalberto vai contar pra gente como é que ele gosta do cafezinho.
2: Bom dia. Eu gosto do meu café forte, bastante quente.
0: É?
2: Acompanhado de queijo.
0: Bom, né?
2: Ou pão francês.
0: Gostei disso.
2: Com uma manteiguinha bem de leve.
0: Aí sim.
2: Tá na clube, tá bom demais. Adalberto Riacho, Fundo 2.
0: Valeu, meu querido.
2: Ligado na Clube FM.
0: Olha que coisa boa. Obrigada você pelo carinho. Já já tem cafeteira, hein? Vamos tomar aquele café? Continua participando conosco. 619-9575-0118. Estamos ao

0: na sua clube. Você ouviu Bebe Rexha, Floride Georgia Line.
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0: Ai, com certeza. Vai com muito carinho pra Jéssica Tamara da Silva, de Planaltina. Final do telefone 3388.
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0: Júlia e a Tássia. Oi, Santa Maria, obrigada por compartilhar aqui esse cafezinho com cuscuz. A Elisa, o Rodrigo e a Priscila. E Natal, o Natan, Eliane e também a Yasmin. É tão especial quando vocês contam pra gente como é que vocês gostam do café, mas principalmente quando vocês compartilham esses momentos com a gente. Obrigada, de verdade. Vou compartilhar o meu agora com o meu amigo Júlio, de Bom Despacho, Minas Gerais. Esse cafezinho seu é como, meu amigo?
1: É, eu gosto do cafezinho puro.
0: Purinho.
1: O acompanhante com pãozinho de queijo.
0: Eu também gosto.
1: Tá na clube? Tá bom demais. Tô tomando aquele cafezinho Três Corações.
0: Ô, gente.
1: Ponhando as promoções aí,
0: já
1: garota.
0: Já tá participando. Boa sorte!

0: na clube. Tá bom demais. The House Martins e o Melô do Papel. Você gosta dessa, né? Aqui a gente faz da sua madrugada muito mais bonita, com música, presente e informação.
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0: E a Caixa realizou ontem o sorteio do concurso 3018 da Mega Sena. E a data foi alterada porque sábado teve a estreia do Brasil na Copa do Mundo. 1-1, você acompanhou tudo aquilo, tá? Os números sorteados foram 5, 6, 17, 27, 57, 58. Não houve ganhadores para o prêmio principal. E para o próximo sorteio, amanhã, terça-feira, a expectativa é que o prêmio pague 16 milhões de reais. Informação completa no nosso site clube.fm.
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0: Ah, vamos abraçar aqui o Franklin, morador do Pé Norte, curtindo a Clube já cedinho, menino. Uma excelente semana para você, que Deus te abençoe também. Brigadão. Quem tá por aqui também é o Altair de Paraisópolis. Já mandei esses alôs, né? Mas eu tenho mais pessoas aqui para mandar e compartilhar esse cafezinho gostoso. A Marquelaine, Ceilândia Norte, ela falou assim, ó, Clube, tô na área. Quem também tá na área é o álbum de figurinhas da Copa Mais Pacotes no finalzinho dessa hora. E quem diz que gosta do cafezinho bem quentinho é a Paula Justiano, de Pato Branco, no Paraná. Obrigada também ao Valdinei, a Tati, o Matheus, a família toda no Gama, curtindo a Clube. Obrigada, hein? Um super abraço pra você.

0: sua clube In Excess by My Side. E aí, Vera, como é que
1: com
0: você
1: certeza,
0: gosta do seu café?
1: Com certeza, com aquele cuscuzinho, uma manteiguinha. Não tem nada melhor, né? Tá
0: com
1: na
0: certeza.
1: Clube, tá bom demais.
0: Beijo, minha querida. Também tá concorrendo, finalzinho da hora, já. Tem álbum da Copa Mais Figurinhas aqui na Clube.

0: nosso clube você viaja no tempo. Dino Vanelli, Hers to be Love. Música boa na sua madrugada. Você aí curtindo a clube 24 horas por dia, bom demais. Onde quer que você esteja, receba o nosso carinho, o nosso abraço. A clube ama ser a sua companhia.
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0: E nessa hora tem álbum da Copa valendo aí junto com as figurinhas para você entrar no clima com mais uma jogada exclusiva da clube. Com muito carinho pro Felipe Alecrim Lopes, Braslândia, a cidade. 0500 é o final do telefone. Uma pausa para aquele cafezinho e a gente já volta com mais música e mais presentes.
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0: faz muito café, né? A Vera do Incra 9 vai contar pra gente como é que ela gosta do cafezinho que ela faz.
1: É, sobre a enquete, como eu gosto do cafezinho.
0: Isso.
1: Com certeza, com aquele cuscuzinho, uma manteiguinha. Não tem nada melhor, né? Tá na clube, tá bom demais.
0: Abraçando aí o Jailson em Parnamirim, curtindo a clube. O Adalberto Borges também tá fazendo aquele cafezinho. Diz que é de lei. Fazer o cafezinho e curtir a clube. Obrigada, obrigada de coração. Meu querido Franklin do Plenorte.
2: Também eu passando pra desejar a toda a família clube a você uma semana abençoadíssima.
0: Pra nós.
2: Porque a clube da gasolina, a clube da gasolina. Tá na clube, tá bom demais. Aqui é clube.
0: Valeu, Franklin. Finalzinho da hora tem Vale Combustível no valor de R$300. A sua clube da gasolina e toca música boa.

0: Chaka, Brian McKnight e Ivete Sangalo. Back at One.
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0: Tá bom demais.

0: Brian McKnight, Ivete Sangalo. E aí, como é que você gosta do cafezinho?
1: Bem docinho. Como
0: bem docinho?
1: Eu mexo com café, eu faço.
0: Você mexe com café?
1: 14 garrafas por dia.
0: 14?
1: Sempre é forte. E essas músicas lindas.
0: Gostou?
1: Tá na clube, tá bom demais.
0: Valeu, minha querida Raquel, em Minas Gerais, curtindo a clube, hein? 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
0: Na clube, tá bom demais. Como é que tá essa segunda-feira? Conta. Finalzinho da hora tem presente e tem você.

0: Querida Raquel, abre aí o jogo pra gente.
1: Pois é. Cafezinho isso. Com pão de queijo.
0: Bom, né?
1: Mas tem igual, viu? É o melhor.
0: É?
1: A clube da gasolina. Clube da gasolina. Beijo. Ótima semana pra nós.

0: aqui, Marcos Braga. Ai, gente, vamos lá, da gasolina. Tem vale combustível agora. R$300 pra Gabriele Diniz Silva, mora no Areal. Final do telefone 5065. E o AU, né?
1: Late o coração, late o coração.
0: Beijo!
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Muito bom dia pra você que tá chegando agora aqui na 104.5 na Clube FM Chapecó na manhã dessa segunda-feira. Segundamos bem gelado por aqui na capital do Oeste e em toda a nossa região, né? Mas segundamos nesse dia 15 de junho de 2026 com toda a alegria, com toda a energia pra fazer mais uma semana acontecer junto com você. E por isso, eu, Ana Rodrigues, sigo contigo até às 8 da manhã com as melhores trilhas sonoras pra fazer o seu dia ainda mais animado, pra você entrar no ritmo da semana e espantar de vez essa preguiça, que hoje vai ser difícil, hein? Tá friozinho, a cama tá chamando, mas a 104.5 tem as melhores músicas pra te deixar super quentinho e animado pra essa semana. E olha só, música boa, conversa fiada, também teremos atualização da previsão do tempo e muita informação do que está acontecendo em Chapecó e região. E pra combinar com o início da semana, com o friozinho, aqui na nossa região, inverno chegando, tenho pra você hoje um aquecedor portátil da Britânia, aquele pequenininho que dá pra levar em qualquer lugar e esquentar qualquer ambiente, na hora que você vai se trocar também, ó, não passa perrengue, não passa frio. Pois bem, tenho esse presentão pra você hoje, na manhã dessa segundona, então não perde tempo, já chega lá no 3361-3150, manda seu alô, seu bom dia, e também me conta quais são os pedidos da semana. É muita fé, é muita força, é muita coragem? Manda lá no 3361-3150, e assim você já concorre ao aquecedor portátil da Britânia, presentaço da Clube FM Chapecó na manhã dessa segundona. Mas agora, vamos deixar de falar e vamos conversar com Jorge Mateus, seu astral, pra você que chega. Uma excelente segunda-feira!

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0: Hoje é segunda-feira!
1: If you get to hear me now,
0: bora lá, galera! Segunda-feira! Semana tá só começando!

0: teria que arrumar um churrasco, alguma coisa, né? Já é segunda-feira, não fizemos nada essa semana. Hein?
1: E agora chegou a hora de meter pressão, galera. Ah, cê é louco, bicho.

0: volto pra te contar, meu bem. Você é louca, ela é top demais. As meninas de Campo Grande são top demais. Que isso? Cê é louco.
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2: As de Chapecó também são top demais. Inclusive, tô te esperando no 3361-3150 pra mandar o seu alô, o seu bom dia e também pra me contar quais são os seus pedidos pra essa semana. É muita força, é muita fé, é muita saúde agora com esse frio chegando? Manda lá no 3361-3150 quais são os seus pedidos para essa semana e assim você já concorre a um aquecedor portátil da Britânia. Pensando agora nos dias frios, dias úmidos também, que assim você pode colocar lá, ó, pra secar suas roupas. Se você, assim como eu, mora em apartamento, tem que colocar o varal dentro de casa agora quando chove. Pois bem, esse aquecedor ali, ó, vai te ajudar agora no inverno. Você pode levar pra qualquer cômodo da sua casa e até mesmo levar na empresa. Colocar debaixo assim da mesa, esquentar seus pés, não passar mais perrengue e nem frio agora nessa temporada. Então, se eu fosse você, não perdia tempo. 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Manda seu alô, seu bom dia, que eu já tô por lá te esperando pra gente bater um papo, trocar uma ideia. Afinal, é início de semana e hoje quero saber de você quais são os seus pedidos, as suas metas para essa semana. Me conta lá e assim você já concorre a esse aquecedor da Britânia, presentaço da Clube FM Chapecó.

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1: 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Clube, bom dia. Isso aí, seguimos por aqui no nosso Clube Bom Dia. E pra você que chega agora, seja muito bem-vindo ao nosso Clube Bom Dia aqui da 104.5 na manhã dessa segundona, dia 15 de junho de 2026. A segunda começou gelada, começou bem frio por aqui e daqui a pouquinho a gente vai ter a atualização da previsão do tempo. Mas antes da gente ir pro nosso momento Tititi, quero te dizer uma coisa. Eu já tô te esperando lá no nosso WhatsApp, no 3361-3150, que o WhatsApp da Clube FM Chapecó já está disponível e eu já estou esperando você, o seu bom dia, e também quero saber de você uma coisa hoje. Quais são os seus pedidos, as suas metas para a semana? É muita força, é muita saúde, é muita calma? Manda lá no 3361-3150 e assim você já concorre a um presentaço da Clube, um aquecedor portátil da

seguem para esta semana, tá? E essas alterações temporárias no trânsito, elas começam hoje, segunda-feira, e seguem ao longo da semana, devido à continuidade das obras que acontecem ali no avanço da duplicação, né, da Avenida Ernesto José de Marco. E segundo a Prefeitura, haverá bloqueios parciais em trechos da via durante a execução do trabalho, exigindo a utilização de rotas alternativas para garantir a fluidez do tráfego e a segurança dos usuários que passam naquela região. Então, para você, motora de aplicativo, para você, munícipe, se eu posso te dar um conselho, mude a sua rota hoje, não passe naquela avenida ali na Ernesto José de Marco, porque hoje segue as obras da duplicação e ali vai ter uma mudança no trânsito, vai ter que buscar uma rota alternativa de última hora. Então, se eu fosse você, evitava o estresse. Pega, vai pela Atílio Fontana, sobe ali o viaduto, vai por outra, busca outra rota, mas evita. Semana passada já tivemos, né, a alteração no trânsito ali naquele trecho e essa alteração segue para essa semana. E a princípio, vai ainda uns bons dias até a finalização da duplicação da Avenida Ernesto José de Marco aqui de Chapecó. Então, as recomendações que a Prefeitura orienta, não só você condutor, mas aos munícipes, visitantes, é que redobrem a atenção à sinalização e busquem rotas alternativas para evitar o estresse, evitar atrasos e também evitar possíveis transtornos que possam ter ali, talvez tá chegando naquela região, tá fechado, tem muita lentidão, entre outras coisas. Então, para você, munícipe e condutor, evita a Avenida Ernesto José de Marco ao longo dessa semana de novo. Outra informação importante para você é da previsão do tempo, tá? Hoje segundamos com frio. A mínima aqui na capital do Oeste é de 5 graus e da nossa região também. E a máxima será de 16 graus. Então saia bem agasalhado, leva sua blusa de frio, porque não temos previsão de chuva. Mas também não temos aqui muita esperança do sol, porque hoje o dia é para ficar nublado, grande parte dele. Então leva ali o seu casaco, saia bem agasalhado para não passar frio. Amanhã, terça-feira, dia 16, teremos a mínima de 5 graus e a máxima de 18 graus, sem previsão de chuva e sol com algumas nuvens ao longo do dia. Quarta-feira, dia 17, sol com algumas nuvens, mínima de 5 graus e máxima de 19 graus, sem previsão de chuva. Na quinta-feira, dia 18, o dia fica nublado, o sol fica meio tímido, aparece, depois some, mas fica a maior parte do dia nublado, mínima de 7 graus e máxima de 20 graus, sem possibilidade de chuva também. Já na sexta-feira, dia 19, o cenário muda, tá? A previsão é de chuva, bastante chuva para sexta-feira, mínima de 10 graus e máxima de 15 graus. Sabadão, chuva fraca, mínima de 9 graus e máxima de 16 graus, sem possibilidade de sol e teremos ali chuva fraca isolada em alguns pontos. No domingo, dia 21, também chuva fraca isolada em alguns pontos da nossa região, mínima de 9 graus e máxima de 19 graus. Mas fica tranquilo que essa previsão do tempo, ela pode mudar, ela pode atualizar ao longo dessa semana. Eita nós! E aí a gente da Clube FM Chapecó vai seguir te atualizando em tempo real, não só da previsão do tempo, mas alterações no trânsito, informações de utilidade pública, entre outras coisas. Mas se caso você preferir, também pode acompanhar lá no nosso portal de notícias, no cliquerdc.com.br, que a equipe da redação já está a mil pelo Brasil, te atualizando de tudo, em tempo real, não só do que está acontecendo em Chapecó, mas em toda a região. Mas agora, vamos deixar de falar e vamos seguir com a nossa programação musical, afinal, segundamos.

Mas eu acho que esse restinho de semana nem adianta mais, né, cara? Tá, já se foi a semana, né? Não que, né? Hoje acho que já parte só mais 2 dias pra quarta-feira e tem mais 2 dias, sexta-feira já se foi, né? Já berrou a semana, já era.

0: Quem gostou faz barulho, Maceió! Muito obrigado, gente. Aê!
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0: dia pra você que tá chegando agora aqui na 104.5 na Clube FM Chapecó na manhã dessa segundona, dia 15 de junho de 2026. Que alegria ter a sua companhia junto comigo pra fazer mais uma semana acontecer. E por isso, eu, Ana Rodrigues, sigo contigo até as 8 da manhã com as melhores trilhas sonoras pra você deixar o seu dia ainda mais animado, pra espantar a preguiça, encarar o frio e também encarar o leão do dia. Afinal, segundamos, iniciando mais uma semana e não podemos perder a felicidade e muito menos a força. Então segue por aqui na 104.5 que a Clube FM Chapecó vai deixar o seu dia ainda mais animado pra você fazer acontecer junto com a gente. E olha só, tem presente bom pra combinar com o início da semana, tá? WhatsApp Clube. Isso aí, o nosso WhatsApp Clube já está liberado, então se eu fosse você, não perdia tempo, já chegava lá no 3361-3150, de novo, no 3361-3150, manda seu alô, seu bom dia, e também me conta quais são os seus pedidos, as suas metas para essa semana. É muita força, é muita fé, é muita saúde? Me conta lá e assim você já concorre a um presentaço da Clube FM Chapecó, um aquecedor portátil da Britânia, para você levar agora em qualquer lugar, em qualquer cômodo, levar na empresa, ficar 100% aquecido agora nesses dias frios. Inverno tá chegando e a Clube FM Chapecó pensou em você e também no seu conforto agora no inverno. Então não perde tempo, já chega lá e me conta qual que é o seu pedido da semana. Aninha já tá por aqui, a minha xará, mandando seu alô, participando e concorrendo. Neiva também tá na audiência, uma excelente semana pra você, Neiva. Beijão, obrigada pela companhia de todos os dias, tá? E ela diz que o pedido de hoje é muita fé e força. E que Deus abençoe mais uma semana. Que assim seja, lindona. Obrigada pela companhia. Rosilei também tá por aqui. Bom dia, Ana. Que Deus abençoe seu dia. Que Jesus te faça companhia. Que Espírito Santo seja seu guia. Amém, Rô. Que assim seja para todos nós, hein? Carlos Alberto do Cristo Rei também tá chegando junto. Bom dia, Ana. O que eu quero para essa semana é muita fé em Deus e calma para enfrentar os obstáculos do dia a dia. Quero participar do sorteio. Se tá na Clube, tá bom demais. Valeu, Carlos. Já tá participando e concorrendo. E é isso aí. Eu também quero bastante calma, sabedoria pra enfrentar as demandas dessa semana, né, Carlos? Que assim seja. Mas, gente, por cá, bom dia!
1: Bom dia, Clube. Tudo bem?
0: Tudo bem.
1: Meu nome é Isadora, o nome da minha mãe é Patrícia. Tô indo pra escola agora e eu tenho um bom dia e eu quero participar do sorteio que tiver.
0: Tá bom, lindinha, tá participando. Um beijo pra você e um beijo pra mamãe Patrícia também, tá na sintonia. Boa aula, tá? E fique aí, ó, 100% agasalhada pra não passar frio na escola. Um beijão pra vocês, já estão participando e concorrendo. Carol também tá na sintonia, mandou o seu alô, levando a Clube de carona, indo para o trabalho, que tenhamos uma ótima semana. E o pedido da semana, com certeza, é muita fé, Ana. Beijão, beijão pra você, gatona. Obrigado pela audiência. Márcia Vieira. Ai, que linda essa tua foto de perfil, Márcia. Adorei. Bom dia, Ana. Sobre a enquete, que essa semana seja de grandes realizações. Amém, Márcia. Que assim seja. A Mari também já tá por aqui, do Jardins, mandando seu alô. Me coloque no sorteio, porque se tá na Clube, tá bom demais. E o pedido é muita saúde. Com esse frio, não tem quem aguenta. É verdade. Eu concordo contigo. Essa mudança, daí você tá ali com frio, você liga o ar no quente. Aí você tá ali no ar quente, depois você tem que sair no frio. E assim vai, né? Não é fácil sair no frio e passar perrengue agora no inverno. Mas é sobre isso, né? Mas, gente, por cá, Luana também da Silva chegando junto, mandando seu alô, participando. Ivone também tá na sintonia. Adriana chegando junto. Luiz também tá por cá, mandando seu alô. Mais gente por aqui. A Luísa, bom dia, Aninha. Que temos uma semana abençoada, repleta de coisas boas. E o pedido é muito foco e fé. Fé pra não perder a coragem todos os dias e foco para não faltar nenhum dia na academia. Me coloque nesse sorteio. Um beijo, Lu, tá participando e concorrendo já. Jackson também tá na audiência mandando seu alô. Vem você também agora no 3361-3150. que hoje tem aquecedor da Britânia pra você, presentaço da Clube FM Chapecó. Chegue por lá que eu já tô te esperando.

0: te esperando no 3361-3150 pra você mandar o seu alô, o seu bom dia e também me contar quais são os seus pedidos, as suas metas, os seus desejos pra essa semana. Me conta lá no 3361-3150 e assim você já concorre a um aquecedor portátil da Britânia, pensando agora nos dias frios, dias úmidos, pra você levar em qualquer cômodo, até mesmo no trabalho, pra colocar debaixo assim da mesa e esquentar as canelas, os pés. 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A Zilis já tá por aqui mandando seu alô, bom dia, feliz semana! Amém, Zilis, que seja uma semana abençoada, repleta de coisas boas, que assim seja. Bom dia, Ana, vive aqui, pra essa semana que tenhamos saúde para enfrentar esse frio. Um beijo, me coloque nesse sorteio desse aquecedor. Estou precisando, um beijo, Vivi. Tá participando e concorrendo já, tá? Mais gente por aqui, bom dia.
1: Bom dia, meu nome é Celoni aqui do EFAP. Chegando no trabalho agora. Queria pedir a Deus muita saúde essa semana e principalmente paciência para lidar com o pessoal. E que Deus abençoe todos nós. E um ótimo dia e uma ótima semana para todos nós.
0: Amém, Celoni, que assim seja. Que tenhamos muita paciência mesmo. O Rodrigo já tá na audiência mandando seu alô, levando a Clube de carona. Me coloque nesse sorteio, Ana. Estou mais que precisando desse aquecedor. Agora o inverno chegando, não tenho ar e nem fogão a lenha. Preciso desse aquecedor para me esquentar todos os dias. Um beijo e uma excelente semana. Valeu, um grande abraço para você, Rodrigo. Obrigado pela companhia. Gabriele também tá na sintonia participando e concorrendo. Mais gente por aqui, bom dia.
2: Bom dia, Ana. Aqui é Leila, de São Miguel do Iguaçu, Paraná. Só com o aquecedor da Clube para conseguir enfrentar essa semana úmida e gelada.
0: É tá verdade.
2: Na Clube, tá bom demais.
0: Um beijo, Leila. Obrigada pela audiência. Que tenhamos uma ótima semana. Não vai ser fácil com esse frio. Elisângela também tá na sintonia, mandando seu alô, participando e concorrendo. Natana também tá por cá. Bom dia, Aninha. Me coloque nesse sorteio. Com certeza, o pedido da semana é que passe depressa para aproveitar o final de semana e poder descansar e ficar quentinho em casa. Esse frio ninguém merece, mas o aquecedor da Clube será super bem-vindo. Vindo, me coloque nesse sorteio. Um beijo, gatona, tá participando e concorrendo já, tá? Maicon da Grande EFAP também tá por aqui. Boa semana para todos nós, me coloque nesse sorteio. Tá participando, Maicon, obrigado pela audiência. Bom dia, Ana, muita paciência e oração pra essa semana. Me coloque nesse sorteio, um ótimo dia, uma ótima semana. Quem mandou esse alô foi a Cris. Um beijo, Cris, obrigada pela audiência. É, tem que ter muita paciência mesmo, hein? A Miriam também tá chegando junto. Me coloca nesse sorteio do aquecedor. Um beijo, uma excelente semana a todos nós. Que tenhamos uma semana abençoada por Deus. Amém, Miriam. Que assim seja, viu? Que seja uma semana incrível para todos nós. Daiane também tá chegando junto. Bom dia, com certeza. O pedido da semana é muita fé para não desanimar. E sempre com Deus em todos os dias e com tudo que tiver que fazer. Um beijo, Daiane. Obrigado pela audiência. Tá participando e concorrendo já. Guilherme também tá na sintonia mandando seu alô. Mais gente por aqui, bom dia.
3: Bom dia, clube. Todo mundo que tá na audiência aí. Me coloca no sorteio aí. Sou de Faxinal.
0: Valeu, Gabriel, tá participando e concorrendo, uma ótima semana pra você. Cristian de Oliveira também tá por cá, bom dia, clube, muito frio, Cristian, ninguém merece, né? Stephanie também tá por cá pedindo muita luz e muita paz para essa semana. Que seja uma semana abençoada de muitas realizações. Me coloque nesse sorteio, porque estar na clube tá bom demais, Aninha. Um beijão pra você. Um beijo, gatona, tá participando. Suzana também tá por aqui. Bom dia e boa semana para todos. Me coloque nesse sorteio, com certeza, Suzana, tá participando e concorrendo. Agora só falta você no 3361-3150. Vem você também, que hoje tem aquecedor da Britânia, pensando nos dias frios, inverno chegando, dias úmidos, de chuva. A Clube FM Chapecó tem esse presentaço pra você, então não perde tempo, já tenta sua sorte, participa no 3361-3150, que eu tô por lá te esperando.

0: Nossa querida audiência, e pra você que vem agora, participa também no 3361-3150, que eu já tô por lá te esperando, com o aquecedor portátil da Britânia, pensando agora nos dias frios, úmidos, nessa temporada de inverno, pra você não passar mais perrengue, tá? Então não perde tempo, já chega lá no 3361-3150, que eu tô por lá te esperando. A Renata já tá por aqui. Bom dia, Aninha, me coloque nesse sorteio. Vamos com fé para mais uma semana abençoada. Preciso de um aquecedor para ser meu parceiro no trabalho. Um beijo, Rê, vou ficar na torcida por você, tá? A Maria também tá na audiência, me coloque nesse sorteio do aquecedor, estou precisando. Mas, gente, por aqui a Tati chegando junto. Bom dia, Ana. Meu nome é Tati, sou de Chapecó e me coloque nesse sorteio do aquecedor. Uma ótima semana a todos, com muitas bênçãos. Que assim seja, Tati, que seja uma semana abençoada. Mas, gente, por aqui, bom dia.
1: Bom dia, meu nome é Claudioneia. Eu quero concorrer ao aquecedor. Indo trabalhar aí nesse friozinho. Meu trabalho, colocar um aquecedorzinho embaixo da mesa e ia bem.
0: Vou ficar na torcida, lindona. Obrigada pela audiência. Celso Menezes também tá chegando junto, quer participar do sorteio e que nossa semana seja abençoada. Se tá na clube, tá bom demais. Assim seja, Celso. Mas, gente, a Sil tá por cá. Bom dia, uma semana maravilhosa para nós. Amém, Sil. Que dê tudo certo, viu? E olha o que temos para hoje. Ô,

0: boa, mandou foto ali, ó, de bergamota. Vou até dar um zoom, é bergamota, né? Nossa, que delícia. Agora é o cheirinho do inverno. Um beijo, Sil, tá participando e concorrendo. O Flávio também tá por aqui, mandando o seu alô lá do universitário. Gostaria de participar do sorteio, tá participando. Mais gente por aqui, o Augusto chegou na sintonia. Bom dia, Aninha. Coloca GL para nós, o embaixador. Me coloque nesse sorteio. Quem mandou esse alô foi o Leandro Mendes. Valeu, Leandro. Obrigada pela audiência. Vou incluir uma aqui na sequência, tá? Acho que vai dar tempo. Gilson da Grande EFAP também tá chegando por aqui. Se tá na clube, tá bom demais. Mas, gente, bom dia.
1: Bom dia, Ana. Tudo bem? Uma ótima semana aí para todos nós. Saúde, alegrias, prosperidade, e coloca aí nesse sorteio.
0: Tá participando e concorrendo. Rô, obrigada pela audiência, tá? Uma ótima semana pra você também. Milena tá por aqui, bom dia!
2: Bom dia, Ana! Nossa, a única parte boa do dia de semana é escutar a clube, né?
0: Meu, é verdade.
2: E trabalhar nesse frio tá difícil, viu? Me coloca no sorteio do aquecedor pra ver se esquenta os meus pés, meu Deus!
0: Beijo. Um beijo, tá participando e concorrendo. Ieda chegando junto, desejo uma ótima semana a todos. Se tá na clube, tá bom demais. E me coloque nesse sorteio do aquecedor, com certeza já tá participando. Diga aí, Sil.
3: Mulher, não sabemos ainda o que é isso. Se é tangerina ou é pocão, o que é? Porque é a mistura das destino. Duas.
0: Será? Eu acho que é pocão, né, não? Ai, ai, eu acho que é, Sil. Experimenta aí e me conta. Aproveita então, traga a caixa aqui na clube, que daí a gente faz o teste pra você. Um beijo, tá participando. A Ana Carolina também tá por aqui, mandando seu alô. Uma ótima semana para todos nós. Dalva do São Cristóvão, me coloque nesse sorteio, pois não tenho ninguém para esquentar os meus pés. Uma ótima semana recheada de coisas boas. Um beijo, Dalva. Obrigada pela companhia. Adorei. Bom dia. Aqui é o Luiz. Me coloque nesse sorteio do aquecedor, porque lá em casa é um gelo. Eita, Luiz. Vou ficar na torcida, tá? Vem você também agora no 3361-3150, que ainda dá tempo de você participar, contar quais são os seus pedidos, as suas metas pra semana e concorrer a um aquecedor da Britânia, presentaço da Clube FM Chapecó pra você, tá? Tipo, a Daiane chegou agora, bom dia! Preciso pra me esquentar e ajudar a secar as roupas. Um beijo, Daiá! Obrigada pela audiência, tá participando e concorrendo. Vem você também agora no 3361-3150, que eu tô por lá te esperando. Música.

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0: Isso aí, hoje a sortuda que vai poder esquentar os pés ali, ó, que diz que não tá fácil na empresa, é o final de telefone 7482. É a Luísa, um beijo, Lu, obrigada pela audiência, tá? E muito obrigada a você, ouvinte clube, pela companhia nesse início de semana. Te desejo uma semana abençoada, próspera, de muitas coisas boas, realizações, que tenhamos um dia incrível e amanhã, terça-feira, estou de volta contigo a partir das 6 da manhã. Pra gente fazer mais um dia acontecer junto aqui na 104.5. Eu te espero, tá? Um beijo, se cuida e até amanhã. Tchau!
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0: Opa, bom dia, ótima segunda-feira. Hoje dia 15 de junho, eu e o Marcos Braga estamos por aqui na clube, né? Nessa manhã de segundona até as 10 da manhã. Tô esperando, claro, a sua participação aqui na enquete de hoje. A pergunta é a seguinte, tá, gente? Se a segunda-feira fosse uma pessoa... Quem ela seria? Vai lá, 61995750118. Lembrando o seguinte, tem presentão, hein? Sabe o que tem agora? Aquela churrasqueira elétrica Mondial. Vamos imaginar o seguinte, sexta-feira tem jogo do Brasil contra o Haiti na Copa do Mundo. É o segundo jogo do Brasil na Copa. Imagina você ganhando essa churrasqueira.

contratação do Neymar segue sendo uma das principais pautas da seleção nos primeiros dias de Copa, né? O atacante ainda não treinou com bola desde que se apresentou ao grupo, mas

programação na academia do hotel onde a delegação está hospedada. Neymar acompanhou o jogo contra os marroquinos diretamente ali do banco de reservas. Mesmo sem condições de atuar, ele participou ativamente.

0: na torcida pelo Neymar, né?
1: Vai! Vai! Vai, Neymar! Vai, Neymar!
0: Vai, Neymar! Vai. Tem Danilo e Davi aqui na Clube. Apaga! Apaga! Apaga!

0: aí pra Milene no Valparaíso. Em Belo Horizonte, olha, tem a Nilvana, o Everton, a Luana, em Vicente Pires, quem tá ligadinho na clube, é o Carlão, o Felipe e a Pamela, em Santarém, o Cláudio, o Gerson e o Antônio. 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

0: música boa, Matheus e Cauã, com a Ana Castela, Ilusão de Ótica. Aliás, vem aí o um encontro marcado com eles, Matheus e Cauã, aqui na Clube, claro, né? Olha só, tem mais participações aqui no WhatsApp Clube Mega 19-9575-0118, respondendo a enquete de hoje. Se a segunda-feira fosse uma pessoa, quem ela seria? Ah, e lembrando que daqui a pouquinho tem aqui o nome do ganhador ou ganhadora da churrasqueira elétrica da Mundial. Bom dia, Luizão!
1: Bom dia, galerinha da Clube, aqui é o Luiz, motor de aplicativo. É só que ligadinho, hein? Respondendo a enquete de hoje, se aquela pessoa chata fosse a segunda-feira, com certeza seria a minha ex-sogra, viu? Ô, velhazinha, cara, terrível, difícil de lidar. Igual segunda-feira, ninguém merece acordar na segunda-feira de manhã, gente.
0: É verdade.
1: Péssimo, eu já acordei aqui, mas na marra.
0: Na marra.
1: Você é louco. Hoje a gente podia mudar segunda-feira, né?
0: Não, tá bom assim.
1: Tá bom demais, me coloca nas promoções aí, hein?
0: Tá certo, boa sorte, Luizão. Aliás, em sua homenagem, vamos fazer uma vibração positiva pra segunda-feira aqui. Manda aí, vai. Uou! Hoje é segunda-feira! Agora tem Zezé de Camargo aqui na Clube, irmão da Lua, amigo das estrelas. Bom dia!

0: mais participações aqui, ó.
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0: 61995750118. Hoje é segunda-feira. E se a segunda-feira fosse uma pessoa, quem seria, hein, Samuel? Me conta aí, bom dia.
2: Bom dia, meu amigo Marcos Braga. Se a segunda-feira fosse uma pessoa, seria uma colega minha de faculdade. Não, mas no fundo eu gosto dela.
0: Ah, você gosta dela, entendi. Tá bom.
2: Tá na clube, tá bom demais.
0: Maravilha.
2: Samuel Novaes, Tabatinga Norte.
0: Obrigado pela participação aí, Samuel. Agora tem Maiara e Maraísa. Quem sente saudade sou eu.
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1: 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Tá indo, sabe pra quem? Pro Fábio Henrique da Silva Barreto, do Parkway, final do fone 1619, Fabião. Ó, chama a gente pro churrasco, cara.
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0: Tá na hora do nosso Cine Clube dessa segundona, 9 horas da manhã. E é o seguinte, ó, você anota 3 trilhas sonoras que tocaram aqui no Cine Clube, manda no WhatsApp da Clube pra você concorrer a 6 meses de streaming, um presentão pra você ver o filme que quiser, a hora que quiser, onde você quiser. E olha, nessa hora também tem a Air Fryer de presente aqui na Clube pra você, tá? Tá começando a sequência Clube, enfim, a programação não para, a música boa também não para. E olha, a música de hoje do Cine Clube, a gente volta lá no ano de 1999, da animação do filme Tarzan, com Phil Collins, You'll Be My Heart.

bancos em dias de jogos no Brasil. Pois é, as agências bancárias vão ter um horário especial de atendimento ao público nos dias de jogos no Brasil, tá? O horário de abertura será o habitual de cada agência. Já o fechamento será 2 horas antes do horário de início dos jogos. Caso a partida se inicie às 2 da tarde, o encerramento do atendimento do público será 12:00. No dia de jogo do Brasil, às 4 da tarde, o fechamento será às 2 da tarde e em caso a seleção entre em campo às 17:00, 5 da tarde, as agências fecharão às 3 da tarde. Já os horários de expediente dos postos de atendimento e das agências que funcionam em locais especiais, como shoppings, aeroportos, serão informados diretamente pelo estabelecimento caso a caso. Os canais digitais e remotos dos bancos, como internet e aplicativos, assim como as salas de autoatendimento, funcionarão normalmente nos dias de jogos da seleção brasileira, seguindo os horários estabelecidos por cada instituição. E o Pix? Ah, o Pix funciona 24 horas todos os dias e feriados, podendo ser feito aí a qualquer momento, durante o jogo, inclusive. Mais informações, acesse

0: Iracemas, quem tá ligadinho na clube é a Joyce, a Vanessa e o Cleiton. Em Bebedouro tem a Graciete, tem a Flávia, tem o Vinícius. No Gama, a Graziella, a Alana e o Guilherme. Ó, tá todo mundo aqui na clube, é claro. 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

Clube, tá bom demais. Estou esperando aí a sua participação, a sua resposta na enquete de hoje, que é aquela, né? Segunda-feira. Se fosse uma pessoa, quem seria? 61995750118 é o WhatsApp da Clube. Ah, e continua rolando a sequência Clube, tá? Esse mês agora tá valendo R$ 5.000 pra você gastar do jeito que quiser.

0: Maestro, bom dia.
1: Bom dia, Clube. Bom dia, Braga. Beleza? Aqui é Maria de Castro, do Rias Fundo 2. Tô ligada aqui, ó, sempre. E respondendo aí a perguntinha, se a segunda-feira fosse uma pessoa...
0: Isso.
1: Pode ser eu mesmo,
0: você?
1: Porque eu me amo.
0: Olha que linda!
1: Aqui é Clube, tá na Clube, tá bom demais.
0: Ah, beijos. Tá bom demais. Beijo pra você, Maria! Agora tem o Matheus e Cauã. Aliás, vem aí, o encontro marcado com eles vai ser...

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3: Bom dia, bom dia, bom dia, Chapecó. Cheguei.
4: Brasil.
3: Muito bom dia. Segunda-feira, 15 de junho de 2026. Muito prazer, eu sou a Nathalie Wilke, a Vermelho. Eu te faço companhia a partir de agora e até o meio-dia, aqui na 104.5, na Clube FM Chapecó, a rádio oficial da música boa. Tô feliz demais de dar início em mais uma semana junto com você, o melhor ouvinte do mundo. E aí, como foi teu fim de semana? Foi de boas? O que você aprontou? E a semana? Já colocou tudo em ordem? O que você tem que fazer essa semana ou vai empurrar tudo com a barriga de novo? Quero saber, manda seu bom dia. Onde você tá ouvindo a Clube FM Chapecó? Manda aí o seu oi no 3361-3150. Tem pra você 2 ingressos pra você ir no cineminha. Que tal fazer uma coisa diferente essa semana? Então manda seu oi. Muito bom dia pra você. 10 graus é a temperatura aqui em Chapecó. Simbora! Sorriso no rosto.

assoviada, essa cerebrina, e essa chuva, e essas coisas nada. Eu quero sol. Não aguento mais. Ontem eu tive que ir lá na mãe, lá em São Carlos, pra secar minhas roupas na secadora, né? Tô te esperando. 3361-3150, manda seu bondinho. Inclusive, falando de secadora, você pode ganhar uma secadora. 11 quilos presente da Clube FM Chapecó. É só seguir a Clube lá no Insta e mandar o print aqui pra gente.

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3: 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E vaga de emprego, a empresa Planaterra está contratando PCDs para trabalhar nas regiões de Santa Catarina, Rio Grande do Sul e Mato Grosso do Sul. Interessados em entrar em contato no telefone 49-3321-1916 e falar com a Cassiana.
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2: Bora, pede seu som pra embalar essa segunda-feira. Que música que tem que tocar na rádio pra tu se animar, pra dar aquele whoop! 3361-3150, vamos que vamos! Hoje, segunda-feira, já vai ficar nublado aqui em Chapecó. Tá a temperatura mínima de 5 e a máxima de 15 graus. Amanhã, terça-feira, sol com algumas nuvens, temperatura mínima de 5 e a máxima de 18 graus. E na quarta, também sol com algumas nuvens, mas essa semana não é pra sair aquele solzão assim, bonitão, sabe? Depois de quarta-feira, nublado e chuva novamente aqui pra nós. Vai ser tenebroso essa semana de novo, né? Sem sol, sem vida quase. Eu sou muito movida a sol. Eu preciso do sol pra me dar uma animadinha. E tu, prefere dia nublado, já esnuviado, ou tu prefere sol também? Manda aí no 3361-3150, tem 2 ingressos para o cinema. Quem tá com nós ouvindo aqui? A Fernanda mandou mensagem. Franciele também tá com a gente. Luquinhas também tá mandando o seu oi. Também mandou o seu alô. Chega você também no 3361-3150. Bora!

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0: ingresso, tem dois ingressos pra você ir no cinema. O resultado sai hoje, o resultado da secadora sai dia 20, ih, que agora eu esqueci até, ai, sai dia 30, é, no final do mês, é, a gente vai, dia 30 de junho, dia 30 de junho sai o resultado de quem leva a secadora de 11 quilos, ou seja, não é nessa semana, não é na outra, é na outra terça-feira, não nessa, na outra, na outra. Secadora de roupas 11 quilos da Samsung, marca boa, é? Diz que essa é top! E você pode levar de graça na parceria, é? 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Mas tem que mandar a palavra secador também pra depois facilitar a vida de quem vai fazer o sorteio. Eu, né? Então, bora, vamos mandar beijos e abraços pra quem chegou aqui já. Alô, bom dia.
1: Nossa semana, segundo, né? Me coloca no sorteio aí, vermelha. Lucão por aqui, tamo curtindo a programação. Manda uma aí do Alexandre Pires e... pra toda a sua audiência, tá? Porque tá na Clube, tá bom demais.
0: Alexandre Pires, vamos tocar de ex pra ex, junto com a Laona Prado, eu gosto dessa. Quem mais tá ouvindo aqui? A Clube é bom dia, quem tá participando, bom dia. Me dá uma mão aí, eu volto, que não seca mais nada nessa casa. Minha mulher tá ficando doida, manda o Anderson. É, eu entendo tua mulher, também tô ficando doida. A Rô de Xaxim também tá mandando seu oi, diz friozinho por aqui, me coloca no sorteio da secadora. Toca data especial, vamos rodar. Valeu, Rô, obrigado pela audiência. Quem mais tá ouvindo a Clube?
2: Bom dia, vermelha!
0: Creme, taca essas bergamotas pra cá, ô Sil! Crim, bem laranjinhas, que lindinhas, que gostosinhas! Bom dia, vermelha, que frio que tá! Verdade, hoje tá mais frio que os outros dias. Tá na Clube, tá bom demais, e ele tá na frente do fogão de lenha. E vida boa essa da galera da Marmoraria Macete. Deus o livre. Valeu, Ricardo. Obrigado pela audiência. Bom dia, vermelha. Ótima semana pra nós. Ai, eu adoro um dia esnuviado. Tu gosta, menina? Meu Deus do céu, eu não gosto. Eu tento sair da depressão, mas daí eu olho pra fora, ó, não dá pra enxergar nada? Tudo branco? Parece que eu tô seguindo o final da luz no final do túnel? Parece que eu tô no final do túnel já? Eu não gosto disso, eu gosto de sol. Céu azul, o calorzinho do sol, lagartear embaixo do sol. Eu gosto do sol. Obrigado pela audiência, quem mandou aqui foi a Vandi. Vilmar, do bairro Bela Vista, também tá ouvindo a Clube Chapecó. A Adriana mandou pra cá o seu oi. Gil Silene também tá participando com a gente. Deus te abençoe também. Rosilei mandou pra cá o seu bom dia. Quem mais? Manda esses ingressos pra cá pra eu ir dar um rolê com o mozão. Ui, Milena, sua safadinha. Bom dia, vermelha. Comecei bem. O dia, bem, caiu a cuia de chimarrão. Crencha, eu acho que tu tem que tirar folga o resto do dia. Tá louco, não dá pra continuar trabalhando assim. Derrubou a cuia, já é um mau presságio. Já tem que ficar em casa o resto do dia. Fala, vermelha. Thomas, na escuta. Me coloca no sorteio dos ingressos do cinema. Confirma se tô no sorteio da Leva Seca. Já mandei esses dias. Tá todo... Quem mandou já tá participando, tá? Com esse frio e a umidade, nada seca. Valeu, tamo junto, valeu, tamo junto. Quem mais tá ouvindo a Clube Chapecó, mandou pra cá o seu oi. O Renato tá ouvindo a Clube, me coloca no sorteio. A Ivete mandou mensagem. Quem mais?

0: tio, cachorro, gato, periquito, papagaio, tá faltando só um papagaio. É roupa que não acaba mais, mulher! Crenda e sim, Milena, tá participando. Bom dia, vermelho, aqui tudo esnuviado também. Não vou trabalhar hoje, tá escuro. Tá certo, é detalhe também, eu. Se não tiver o sol, eu também não vou vir trabalhar. Ah, por favor, né?
1: O cheiro da minha saudade. É só pensar em você que logo chega uma mensagem. Oi? Aí eu penso, respondo ou não respondo, o dedo já vai digitando e mandando aqui. Oi!

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0: Danilo e Davi. Tá na Clube Chapecó, tá bom demais. Simbora do 3361-3150. Tem dois ingressos pra você ir no cinema. 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Agora sim, vamos mandar beijocas pra galera que chegou aqui com a gente já. Quem mandou pra cá o seu oi? Aqui, ó, da Ivan mandou mensagem. Alô, bom dia.
1: Bom dia, clube. Da Ivan do bairro Líder. Me coloca no sorteio da secadora, porque senão quem vai pro arame sendo secado sou eu.
0: Boa! Quem também mandou o seu oi aqui é a Sirlei Vaz, tá participando. Bom dia, me coloca no sorteio. Sueli Barreto do Vila Real, valeu! Manda um bom dia aqui pra nós da Nutrifrutas e pra minha esposa Sirlei, que está em casa lavando roupa. Claudemir do Esplanada, valeu galera, obrigado pela audiência. Alice do Seminário também tá participando com a gente. Quem mais? Bom dia, Vermelha. Nublado em Xanxerê também. Odeio, eu também não gosto de dias nublados. Me coloca no sorteio. Tá difícil de secar roupa, tá tenebroso. Rosilei mandou mensagem, bom dia, Rafael. Valeu, Rafa, obrigado pela audiência. Quem mais me coloca no sorteio? Giovanni, valeu, tamo junto. Quem mais? Aqui, deixa eu ver, Luana. Valeu, Luana, obrigado pela audiência. E pra fechar aqui, a Michelle também tá ouvindo a Clube FM Chapecó.

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16: Simbora, numa boa, junto com a Clube FM Chapecó, amanhã de segunda, 15 de junho de 2026. Agora 12 graus é a temperatura aqui em Chapecó. Até o meio-dia eu tô aqui com você, tá? Tô te esperando, manda seu bom dia. Onde você tá ouvindo a Clube FM Chapecó? 3361-3150, vem que tem dois ingressos pra você ir no cinema. Você pode escolher o filme que você quiser ouvir, ou assistir. Você pode escolher a pessoa que você quiser levar. Bem legal. Então manda pra cá o seu bom dia. Yeah.

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0: Isadora tá ouvindo, quem mais? Bom dia, mandou alô pra Nutri, Claudemir, Vanderlei, João, Anthony, Lucas, Vladimir, Gui Morval também tá ouvindo a Clube FM Chapecó, tamo junto. Flávio também tá ouvindo a Clube FM Chapecó, a Josi mandou mensagem, quem mais? A Adriana também tá participando, o Vinícius também tá com a gente, a Rose também tá aqui e ele, o homem. Falando das ruas! Rogério Melo também chegou, bom dia, velhinho.
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0: Show de bola, Melinho.
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2: Quem leva pra casa hoje os dois ingressos pro cinema e o final de telefone 2926 é o Anderson. Gente, tá ficando por aqui. Um beijo no seu coração e diz nessa caixela. Se Deus quiser, eu tô de volta amanhã a partir das 10 horas da manhã aqui na 104.5 na Clube FM Chapecó. Um beijo, um queijo, se cuida, bye bye.
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12: Jogo, né? Vamos juntos. Haja coração, amigo. Vai dar certo, hein? É o seguinte, pra você que tá acompanhando, ó, manda sua mensagem, expressa seu carinho, seu amor, sua gratidão por quem você quiser, tá bom? Pro universo que seja. Fica à vontade, nós somos o seu ombro, amigo. Combinado? Porque a música que a gente vai abrir hoje fala sobre ensinamentos. Que música é essa? É o seguinte, a vida nos ensina que cada um tem seu próprio jeito de ser, né? E quando aprendemos a respeitar as diferenças, descobrimos que as melhores conexões acontecem com naturalidade, sem precisar mudar ninguém. Kid Abelha e a Paula Torre cantando pra gente a música Como Eu Quero.

0: 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É Lewis Capaldi, Someone You Loved. Pra você e o tema da Paloma. A clube é especialista em tocar temas de novelas, de filmes e da sua vida principalmente, contando a sua história o tempo todo. É o nosso amor sem fim. Taguatinga, Ana Paula, Jonas e Kátia, Bebedouro, Gisele, Bruna e Neide, Lúcio Costa com a gente, a Fabiana, Josiele e a Fátima sempre ouvindo.
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18: Olá, Clube, aqui quem fala é Daniela de São Paulo, e o meu recado do amor sem fim vai pro meu marido Rodrigo, dizer que eu amo muito ele. Bom, todos os dias o seu amor me sustenta, me ensina e me encoraja. A todo momento eu sinto o carinho, o cuidado e tenho certeza que tem ao meu lado o amor de uma vida inteira. Como agradecer a Deus por esse presente, né? Meu agradecimento é meu coração que entrego completamente a você hoje e sempre. Te amo, meu amor!

0: Saber da emoção que a música tem. Bebe Rexha e Florida, Georgia Line, Mean to Be, aqui no Amor Sem Fim pra todo o Brasil. Fortes emoções. Bom dia, boa tarde pra você que tá com a gente nessa segunda-feira. Ó, daqui a pouquinho, depois do intervalo, tem uma música, tema de novela, Mulheres Apaixonadas. Lembra? Essa com certeza vai te emocionar, então fica com a gente pra curtir. Combinado? Na Ceilândia com a gente, Giovana, Fabrício e Miriam, Natal, Márcio, Letícia e Beatriz, no Riacho Fundo, Isaías, Emily e Pamela, sempre na sintonia.
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Fala, clube, tá bom demais. O ano é 2003, porque a vida fica mais bonita quando encontramos alguém com quem podemos ser exatamente quem somos, não é? Porque as melhores conexões nascem da amizade, da confiança e da alegria de compartilhar o caminho juntos. Bora com o tema da novela Mulheres Apaixonadas?

música da sua vida. Richard Marx, right here waiting.

0: Essa é a Clube sempre com você, com muita alegria, romantismo e coisas boas aqui no coração, hein? Sebastian Yatra e Isabela Moner fechando aqui o nosso amor sem fim de hoje.
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0: Manda um recado, Jorge Mateus.
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4: Vamos juntos nessa segunda-feira. Anota música boa, porque agora o presente da sequência é R$5.000 em Vale Compras. É bom demais, não é? Uma semana abençoada, maravilhosa pra você, o melhor ouvinte do mundo, ligado junto com a gente em todo o Brasil. Vamos lá, daqui a pouquinho tem uma cafeteira sensacional, 3 Love, 3 Corações, aquele cafezinho depois do almoço cai bem.

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0: Tá na Clube, tá bom demais. Hugo e Guilherme vazou na Braquiara. Clube Online. Simbora, porque aqui na Clube tem aquela dose de informação certa pra você. Segunda-feira, Babi, boa tarde.
1: Com certeza, boa tarde, Ed. Como é que você tá?
0: Tudo jóia, e você?
1: Bom demais também.
0: Maravilha, o que você conta?
1: Olha só, o que que acontece? Na Copa do Mundo, sábado, tivemos Brasil e Marrocos.
0: E aí?
1: Um empate aí. Tá? O coração ficou acelerado, aquela coisa. Não foi o que a gente esperava.
0: Não mesmo.
1: Porém, foi apenas o primeiro jogo. A gente sabe que o nervosismo conta muito também, não é isso? Só que aconteceu uma coisa inédita também esse final de semana.
0: Certo.
1: A gente passou o bastão da derrota para outro time. No caso, pra Curaçao, porque a Alemanha fez 7-1 em Curaçao, gente.
0: Conhecemos bem essa sensação, viu?
1: A gente sabe como é que é, a gente sabe o que que acontece. E ó, nesse momento, falando em Copa do Mundo, tá rolando o jogo da Espanha e Cabo Verde. A Espanha é a favorita aí do Grupo H. E a gente vai acompanhar tudo, contar tudo aqui na programação. E claro, a gente já fica aí na expectativa e se preparando para o jogo de sexta-feira, Brasil contra Haiti. Inclusive, também estamos aí na expectativa do Neymar estar nesse jogo.
0: Verdade,
1: tá bom?
0: Hein?
1: A princípio, ele volta a treinar essa semana. Hoje tem encontro da seleção, já o primeiro treino às 18 horas. A gente vai acompanhar tudo e contar tudo pra você, o melhor ouvinte do mundo.
0: Com certeza, mais informações
1: no nosso site clube.fm e no nosso Insta também.
0: Inclusive, Babi, nesse jogo da Espanha em Cabo Verde, Cabo Verde só vai ganhar quando amadurecer.
1: Amém. Muito boa tarde.
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0: 28.
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Camargo, irmão da Lua, amigo das estrelas. Uma semana maravilhosa para você, o melhor ouvinte do mundo, ligado em todo o Brasil. Alô, Taguatinga, André, Camila e Rafael, Belo Horizonte com a gente. O Daniel.

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0: Identidade Oficial da Música Boa, é o Kleber e Cauã. Resenha, hein? É bom demais. 1000 adjetivos fechando a sequência, valendo agora 5.000 reais em Vale Compras. Se liga que às 19 tem mais uma edição, hein?
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0: 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Maria Eduarda Alves Silva, do Riacho Fundo 2, final do telefone 1118. Tomar cafezinho a qualquer momento, onde você estiver, pode levar pro trabalho também, é? Dividir com a turma é bom, hein? Cafezinho depois do almoço é sempre maravilhoso. Aproveite muito a sua semana. Tamo junto aqui na Clube, com muita música, muitos presentes, muita alegria e muitas promoções. Cezinha tá chegando por aí. Valeu, valeu!
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0: Tá na hora do nosso qual é a sua, vamos para as opções de hoje. Aí, como é que você tá? Tudo bem? Tudo tranquilo? Boa nova semana aí pra todo mundo.
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3: Tá na sua mão agora, 61995750118, pra levar pra casa no final dessa hora o kit super frango e boa, aquele que todo mundo quer ganhar e a clube separou especialmente pra você. E aí, bora, dá o seu voto por aqui, o Cezinha Entre Amigos, ó, bom, ao vivo, via satélite pra todo o Brasil, viu?
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3: E por aqui a gente continua também pela torcida pelo Brasil. Vai dar Hexa. Doce.

0: Época do ano aqui na Clube. E agora, informações, hein? 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Babi, boa tarde, boa semana.
1: Boa tarde pra você também, Cezinha. Bora começar falando do clima?
0: Vamos.
1: A semana começa com mudanças no tempo em boa parte do país, tá? No Sudeste, a previsão é de chuva forte, com possibilidade até de granizo em áreas de São Paulo, Minas Gerais e Rio de Janeiro. No Sul, destaque é a chegada de uma massa de ar frio que derruba as temperaturas e aumenta as chances de geada, principalmente no Paraná, Santa Catarina e Rio Grande do Sul. No Nordeste, a maior parte da região segue com tempo firme, enquanto no Norte continua com pancadas de chuva típicas dessa época. No Centro-Oeste, incluindo o Distrito Federal, a chance de chuva é baixa e os termômetros podem chegar aos 28 graus.
0: Certo!
1: Então, muita atenção aí ao clima nessa semana. Uhum. Aos locais que tá chovendo, já se prepara. Aos locais que tá frio também. E o que tá calor, espera um pouquinho porque vai esfriar.
0: Vai esfriar de novo.
1: Vai dar uma esfriadinha sim. Já já eu volto com mais, Cezinha.
0: Obrigado, Babi.
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0: na Clube, tá bom demais. 12h35, Cleiton e Romário. Opa, cadê eu?
1: Subi.
0: Bora mandar beijo então, manda alô, manda abraço, Neme Norte, Regina, Eliane, também o Sandro Bueno Brandão com a gente, a Rafaela. Fala, Rafa, Alexandre e o Romo

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17: 12h41. 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

0: papo com a Leidiane. Fala, Leidiane, beleza?
1: Olá, beleza, boa tarde.
0: Boa tarde, bem-vinda, minha querida Leidiane. Me conta, música 1 ou música 2, qual é a sua? Qual delas?
1: Música 1, Matheus Cauã, Decide Aí.
0: Decide Aí, essa aí também foi a mais votada pela galera. Portanto, você, Leidiane, ganhou! Aí, ó, Kit Super Frango e boa! Manda beijo, manda abraço pra quem? Pra quem vai?
1: Beijo pra todo mundo, beijo pra toda a família, beijo pra você.
0: Beijo!
1: E beijo pra Gisele.
0: Aham, tá na clube?
1: Tá na clube? Tá bom demais. Agora!

0: Muitos anos de vida, felicidades pra você, Chayane Couto, do Ariel também, o Luiz Cláudio Almeida, Amorim de Santa Maria, Priscila Poliana Marques, de Taguatinga Norte, e ainda Rafael Ramos, do bairro, aliás, de Blumenau, né? É, Rafael Ramos, com a gente aí na sintonia da clube, parabéns, parabéns, parabéns pelo seu dia aí, ó! Cada um de vocês leva aí pra casa a camiseta lindona clube, presentão de aniversário. Boa companhia, bom programa. Intervalo rápido, aguenta aí, voltamos já.
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7: Meu Deus, e essa semana que não acaba, né?
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17: Você é lindo, bebê. 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
3: Alô, meus consagrados, queridos, amados e cheirosos ouvintes, como estão? Você tá bem? Mas você está bem? Mas eu quero saber, mas se você está quebrado, mas você precisa de dinheiro? Você precisa de dinheiro, eu tenho dinheiro pra você, mas o meu dinheiro é de mentirinha, porque eu já morri, Que isso, cara? Tamo chegando, e aí? E o vozinha, hein, cara? E o vozinha de cada seleção do Cabo Verde. Deixa eu contextualizar rapidamente. Terminou agora a estreia da Espanha. A Espanha é uma das favoritas para essa Copa do Mundo, né? A grande campeã europeia. Ela que vem, né, com a campeã de Eurocopa. Vem no sub-status, né, de grande favorita, junto com a França, de conquistar o título. E estrearam agora contra o Cabo Verde. O jogo começou 1h da tarde. Cabo Verde. É uma ilha ali com 500 mil habitantes, estreando no Mundial, né? Uma ilha da africana. E o goleiro, cara, de Cabo Verde. Cabo Verde teve colonizações portuguesa, né? Então eles falam português. Então eles consomem muita coisa do Brasil lá. E o nome do goleiro é Josimar Dias. Por conta de um antigo jogador do Botafogo, do Santos, não lembro, acho que é do Botafogo. E o apelido dele é Vozinha, porque ele homenageou a sua avó, né? Goleiro de 40 anos. Cara, eles arrancaram um empate contra a Espanha. 0-0, ele fechou o gol, cara. Então você vai ver muito replicando nas redes sociais Vozinha. Você vai ficar boiando. O que é Vozinha, cara? É um goleiro de Cabo Verde, né? Que todo mundo tava apostando uma goleada da Espanha em cima de Cabo Verde. Terminou 0-0. Analisando desse jeito, então o empate do Brasil contra Marrocos nem foi tão ruim assim. Sendo que Marrocos tá ranqueado, muito bem ranqueado na FIFA, né? Muito bem, eu sou o Rogério Melo. E a partir de agora a gente abre a nossa programação da Tarde Clube. 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Então hoje prêmios nós temos pizza do Polenta. Ó, nesse momento o Vozinha tá dando entrevista. Vamos ouvir a voz dele aqui. Ó.
4: Por esse momento, trabalhei toda a minha vida por esses palcos. Hoje consegui estar aqui e consegui contribuir à equipa com a minha experiência e estou muito feliz por isso.
5: Para terminar de estar aqui nos Estados Unidos da América, neste estádio de Atlanta, a ter...
3: O Vozinha tá com... O Vozinha é tipo caminhão de prefeitura, né? Bom de ano e ruim de lata. Ai, tá judiado, Vozinha, goleirão. 13h04, começando uma hora de música sem intervalo pra você aqui na Clube FM Chapecó. WhatsApp 336-131-50. Level 1.

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2: Falta muito pra chegar sexta, 5 da tarde, será? Meu Deus do céu. Que boca seca.

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1: Boa tarde, Melo. Coloca nós no sorteio da pizza aí, homem. Tamo na podre, não recebemos ainda. Coloca nós nessa pizza aí, senão não vai dar boa.

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2: Às vezes esses mercados onde botar carne, linguiçinha de promoção, só colocam fruta e melancia e mirabel e eita. Por que que não colocam a carne pra gente assar nos domingos? Não sendo papagaio pra comer fruta, de certo vamos espetar uma melancia.
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2: Porco de o que botou meu nome pra vender peão, cara? Meu celular não para de apitar, velho. Eu não tenho peão. Mas tá louco? E aí,

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1: Pois é, Tião, eu falta 115 dias pra mim voltar a beber. Parei de beber e tô fazendo um tratamento pro fígado.
2: Cadê a mão?

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3: Diga pro prefeito que eu quero escrever minha filha no CRAS. 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
3: Boa tarde a todos do grupo. Hoje à noite tem volta a catequese no horário normal, às 7 da noite. Um abraço a todos e até lá.

Começou bem, então, a função com a motinha, esse caco velho aí. Sabe que essa moto vai ser só pra te gastar, né, João? Não tem quase emprego certo, pegou uma moto pra andar, um caco, um bicho brabo, e ainda quer ficar ostentando de pilotinho?

0: Meu Abrigo com Melim, fechando uma hora de música sem intervalo pra você na programação Clube 3 pras 4. Já já voltamos aqui na programação ao vivo com informações e música pra você.
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18: If you get to hear me now,
17: bora lá, galera!
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17: Segunda-feira! Semana tá só começando!

Estamos entre amigos, 4 horas e 3 minutos, 15 graus a temperatura, segunda-feira de sol. Já nesse bloco vou trazer a previsão do tempo para essa semana. Por falar em previsão do tempo, você tem que se prevenir, você tem que se organizar financeiramente para realizar os sonhos, né? 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E para você que tá na espera aí dos prêmios, hoje prêmio duplo, né? Toda segunda-feira tem pizza do Polentas e também prêmio da Massacal e Transforma Materiais Elétricos do nosso amigo Evandro. E hoje o presente é uma torneira para lavatório, tá? 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Que o pessoal coloca muito ali na frente de casa, principalmente a caixinha de correio para quem mora em casa, né? Que geralmente os prédios já têm as caixas de correios do prédio. Então é uma caixinha de correio e também uma torneira para lavatório presente aí da Massacal. Você vai escolher, né, se você quer esses presentes ou se você tá afim da pizza. Tudo pelo 3361-3150. Agora, previsão do tempo. Muito bem, de acordo com a Metso Meteorologia, a previsão é de, olha só, gente, amanhecer frio, tá? Até quinta-feira, a previsão de 5 graus de temperatura no amanhecer, ou seja, mais frio do que hoje, que foi de 7 graus. E máximas até quinta-feira oscilando entre 18 e 20 graus. Não tem previsão de chuva. Não tem previsão de chuva até pelo menos quinta-feira, tá? Até quinta-feira não tem previsão de tempo. O sol aparece com mais incidência, com maior incidência, tipo como hoje, tá? Sol entre nuvens até quarta-feira. Quinta-feira é tempo nublado e tem previsão de chuva para sexta-feira. Cerca de 16 milímetros de chuva para a sexta-feira. Sábado tem previsão de 7 milímetros de chuva. Domingão tem previsão de chuva fraca e as temperaturas começam a ter uma certa elevação de mínimas a partir de sexta-feira, tá? E daí na outra quinta-feira, dia 25 de junho, que já estaremos no inverno, que as temperaturas despencam no amanhecer. Agora 4 e 7, a gente vai abrindo mais uma aqui na programação Clube com um clássico do Daft Punk. WhatsApp da Clube 3361-3150, manda o teu nome e o prêmio que você tá afim. Tá na Clube, tá bom demais!

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2: Ó, não fico fazendo pergunta que eu tô em Chapecó. 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

0: Ô, nós podia acertar aquela cerveja lá que ficou, que beberam quase 40 garrafinhas e... Porque já faz mais de 90 dias, daí fica ruim, né? A gente, eu toquei de pagar as meninas com missão delas, né? Vê se me manda um pix de tarde.
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8: Bom dia, pessoal. Tudo bom? Não sei se alguém de vocês sabe quem tem um porco aí pra vender. Até comprei um semana passada, uns coxinhaques lá, mas o rapaz tratava só com cana. Daí fomos fazer torresmo, deu duas latas melado.
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4h28, né? Bélgica e Egito estão jogando. O Egito abriu o gol, né? Abriu o placar. 1-0 Egito em cima da Bélgica. Será a Copa das Zebras? Tem muita coisa pra acontecer ainda. 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Uma galera por aqui interagindo. Lembrando que hoje tem prêmio duplo. Hoje tem prêmio do nosso querido amigo Evandro, lá da Massacal, e também Transforma Materiais Elétricos. Eles estão presenteando hoje um ouvinte com uma torneira para lavatório e também uma caixinha de correio, né? Você não tem caixinha de correio? Tem uma para você aqui, viu? É lá da Massacal. Você pode levar para casa aí. E também uma pizza do Polentas. Manda tua mensagem pro Melo no 3361-3150. Tati tá por aqui. Fala, Melo. Thomas na escuta. Valeu participando. Gostaria que você ligasse pro Muttley, que tá de aniversário hoje. Tchê, eu preciso do zap dele. Tem que me mandar o contato do WhatsApp que eu ligo, tá? Caso você queira, que nem um amigão que quer homenagear o colega de aniversário, eu preciso do contato do WhatsApp. Só o número não dá, tá bem? Manda o número do WhatsApp, o contato que fica salvo aí, que eu faço a ligação. Guilherme Antônio do Pinheirinho tá por aqui com a gente, curtindo a Clube Direto no trabalho. Valeu, papai. Tamo junto. Jô tá por aqui. Boa tarde, Melo. Melhor rádio da região. Tá participando da secadora, né? Apresentando a Magazine Luiza do aniversário da Clube, Alcione Luca. Anderson Gomes tá por aqui. Gente, coloque o prêmio que você tá a fim de ganhar, tá? Se é o prêmio da Massacal ou se é a pizza. O Vander Marafon tá por aqui com a gente. Jorge tá por aqui também. Vilmar Machado tá por aqui. Coloquem o prêmio que você quer. Se é o prêmio da Massacal ou se é a pizza. Também, boa tarde, Mela aqui, a Vani. Tá querendo os prêmios ali da Massacal. Deixa eu ver aqui, dá por aqui também o nosso amigo, a nossa amiga Sandra também participando. Depois eu volto trazendo mais alôs, tudo no 3361-3150. Agora a gente vai com mais música aqui pra você. Lembrando, né, que Copa do Mundo tá acontecendo. Se você não ouviu falar no Vozinha, em algum momento vai aparecer coisa do Vozinha pra você nas suas redes sociais, que é um goleiro de Cabo Verde, cara de 40 anos que fechou o ataque Da Espanha e conseguiu aí garantir um ponto importante. E a novela do Neymar, né, gente, na seleção. Porque quando ele foi liberado pelo Santos, o departamento médico havia dito que ele não estava com uma lesão, né? Ele estava com uma num processo de que não chegava a ser uma lesão e que necessitava de um certo descanso e também de recuperação. Aí foi feita uma análise, ressonância, pela equipe médica da CBF, né? E aí foi constatado que o Neymar tinha uma lesão e mesmo assim foi para a Copa. E hoje o Neymar passou por exames e a CBF fala em boa evolução. Ressonância magnética aponta evolução positiva no tratamento da lesão muscular na panturrilha. Carlo Ancelotti projeta a volta de Neymar às atividades com bola no decorrer dessa semana. Porém, sua presença contra o Marrocos no sábado... contra o Haiti na sexta-feira ainda é improvável. Mas pela primeira vez ele vai calçar chuteiras aí e provavelmente começará a fazer também treinos com bola. Tá complicado, né? Deus do livro! Que coisa! Vamos ver, sexta-feira tem outro jogo aí da seleção. 27, faltando pra 5. Tá na Clube, tá bom demais.

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2: Meu Deus, e essa semana que não acaba, né?

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4: Foi a semana, né, pesada? Depois da manhã já é quarta-feira. Meu Deus do
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10: Mas eu acho que esse restinho de semana nem adianta mais, né, cara? Tá, já se foi a semana, né? Não que, né? Hoje, acho que já parte só mais 2 dias pra quarta-feira e tem mais 2 dias, sexta-feira já se foi, né? Já berrou a semana, já era.
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0: Eita, nós, muito bem, estamos de volta. Segue o Egito vencendo a Bélgica por 1-0. 45 minutos já do primeiro tempo. 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Eu vou dar uma passadinha aqui no 3361-3150, trazendo mais participações. Hoje, né, aquele... Até hoje é prêmio duplo. Hoje tem pizza do Polentas. E hoje também nós temos... Nós temos um prêmio da Massacal, que é uma caixinha de correio e também uma torneira para lavatório. É isso mesmo, lá da Massacal, do nosso amigo Evandro. Então você vai mandar aí a tua mensagem aqui pro Melo com o teu nome completo, né? Dizendo que me ama. Diga que me ama! Tô brincando, só manda aí com o teu nome completo e o prêmio que você tá afim. Tá bom, meus queridos? Temos pela tela do computador. Manda pra cá que eu vou trazendo mais participações. Deixa eu ver quem tá por aqui. Ai, tem pizza do Polentas, né? Quem tá por aqui querendo pizza, dizendo que tá muito frio, é o Christian. É, essa semana ainda nós teremos aí uma temperaturas bem baixas, tá? Em torno de 5 graus no amanhecer. Agora eu vou fazer... Deixa eu ver quem tá mandando aqui. Boa tarde, Melo. Yanka, do Desbravador, por aqui. Me coloca um sorteio da Massacal. Liga pra minha tia, que está de aniversário. Tá bom, vamos tentar ligar pra sua tia. Vamos tentar ligar pra sua tia, que está de aniversário hoje. Aqui está. Vamos ligar pra ela. Tomara que ela atenda, né? Vamos ver se ela vai atender. Como é que é o nome dela aqui, cara? Opa, peraí. Como é que é o nome dela? Deixa eu pegar o nome dela aqui. Marília. Vamos ver se a Marília vai atender o telefone. Recebendo os parabéns aqui da clube e da sua sobrinha. Caso você tenha alguém de aniversário, manda aqui o número que eu ligo ao vivo para a pessoa. Mas tem que mandar o telefone, o contato do WhatsApp, tá? Manda o contato do WhatsApp que eu faço a ligação. Dia 15 de junho. Essa é a geminiana, raiz. Atende, mulher! Oi, Melo, coloca o sorteio da pizza. Aqui é Viviane e Toninho, do bairro São Lucas. Com esse frio, nada melhor que uma pizza. Não precisa fazer janta, kkk. Nem faça um janta, gente. Come ali um pão, um café e tá tudo certo. Menos sopa. Sopa tá proibido. Tu gosta de sopa, Gui? Ou não? Tu gosta? Ah, eu me deu um pão com uma morcilha, mas não me deu uma sopa, cara. Não tem condição, cara. Mas aí tu gosta de que tipo de sopa, Gui? Fala aí pra mim, que tipo de sopa? Qualquer uma?
1: Uma anholinezinha, né, cara?
0: Anholine é legal?
1: É, top.
0: E o anholine, o que que é? Ele é aquele que tem abóbora dentro? É, a nossa amiga não atendeu, né?
1: Não, ah, não. Tem frango.
0: Ah, o que tem abóbora, eu acho que é o... Tem uma massinha que vai abóbora dentro, vai na sopa?
1: Eu não conheço isso aí, não.
0: Alguém me fala aí como é que é o nome.

0: Eu amo sopa, sopa é almoço e janta. Sopa é pra doente, pelo amor de Deus. Sopa é, sopa. Porque assim, Gui, tudo que tu não for mastigar e tu for beber, é pra mim é água, cara. A sopa tu não mastiga, tu toma ela, cara.
1: Cara, é que é bom pra uma entrada, né? Sabe?
0: Ah,
1: não janta jamais.
0: E chega pertinho aqui, negão, aqui assim.
1: Jantar.
0: O nome do negócio da abóbora estão falando aqui que é tortei, cara.
1: É.
0: Tu já ouviu falar em tortei?
1: Uhum, o pai gosta.
0: Sério?
2: Esse coisa que vai a abóbora dentro, Melo. Ou é tortei ou é capelete.
1: Ah, capelete.
0: Capelete é o sobrenome dele. Tem um sobrenome capelete, não tem?
1: Tem, bem famoso por aqui.
0: Não, cara, assim, ó, a sopa pra mim é que eu fiquei um tempo em hospital. E aí eu acho que eu tomei um trauma, sabe?
1: Ficou traumatizado.
0: Fiquei. Por falar no hospital, disse que tinha um cara lá na cama, né? Ele chegou o médico.
1: Lá vem.
0: Aí o médico falou assim. Aí ele falou assim, doutor, como é que eu tô aí? O médico falou, cara, ele tinha sofrido um acidente de moto, né? Cara, eu tenho duas notícias pra você, uma boa e uma ruim. Pá, me fala ruim. Ele falou, cara, ruim é que tu vai ter que amputar uma perna. Pum! Choratel, né? Tá, me diga qual que é a boa, doutor. É que o enfermeiro de baixo vai ter que comprar os dois tênis.
1: Não, aí, é pra chorar aí, e rir ou é pra rir?
0: Aí no outro informarei, tinha outro cara ali, né? Com uma doença assim, aí chegou o médico lá, boa tarde, seu fulano. Ô, doutor, por favor, diz aí como é que eu tô, ninguém me fala nada. Olha, infelizmente eu tenho uma notícia boa e uma ruim. Tá, qual que é ruim? Você tem uma semana de vida só. Choratel, loucura. Doutor, nada pode ser bom, mano. Me diz, qual que é a notícia boa? É o médico assim. Tá vendo aquela enfermeira bonitona ali? Sim, eu tô pegando.
1: Ó, se alguém tiver precisando, o Melo faz stand-up, tá? Pega o contato dele ali.
0: Isso, me contrata.
1: Já agenda que deve tá lotado, ó.
0: Imagina, eu tô ganhando salário pra falar isso, cara. Agora 7 pra 5.

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14: 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Tudo bom? Viu, Irineu? Você avisa a mãe que eu tô aqui em Irati, na... Como é que é o nome desse lugar?
15: Na cadeia
14: aqui de Irati, beleza?
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2: Muito bem, bora com as 5 mais Clube. Que maravilha, agora 5:03. Bom final de tarde pra você. O sol brilha, né? Dá saudade, né? Eu que sou um grande fã do sol, fico meio acabrunhado quando levanto de manhã na cama e vejo aquela neblina, nada do sol aparecer. Eu fico muito feliz. O tempo vai se manter assim até sexta-feira. Tem previsão de chuva para sexta somente, tempo nublado na quinta. Então você que vai lavar roupa, aproveita hoje, amanhã até quarta-feira, tá bem? Depois o sol some de novo. 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
7: Falta muito para chegar sexta, 5 da tarde, será? Meu Deus do céu. Que boca seca.
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8: Boa tarde a todos do grupo. 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

0: Muito bem, segue o baile por aqui, 5 horas e 28 minutos na parceria dos amigos. Pera aí, deixa eu abrir aqui, agora eu vou trazer o texto corretinho. 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Saiu o gol da Bélgica agora, ó. Vamos ver. Eu acho que é o gol da Bélgica que saiu nesse momento, empatando o jogo contra o Egito, ó.
1: 20 minutos, segundo tempo de jogo em Seattle. O homem entrou, ele deu um trote, ele atacou a bola uma vez, ele tocou uma vez na bola e mandou pro fundo do gol do Egito.
0: É, a Bélgica num suador pra empatar com o Egito, hein? 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Mas vamos ver. Mas eu quero ver quem está aqui comigo. Alô, Brasil.
2: Fala, Meritio. Papai tá na área.
0: E aí, professor? Meritio,
2: sexta-feira fui num jantar chique.
0: Opa.
2: Se é que você me entende, é o som de uma música ambiente, e lá nesse lugar o músico lá contou a piada do Papai Noel, daí a minha gata do lado falou assim, ó, não entendi essa piada.
0: Não
2: aí,
0: pode.
2: Aí agora nós temos aqui,
0: aí tu largou a mulher.
2: Pra você contar de novo que ela não prestou bem atenção. Se ela prestar atenção, é a melhor piada do Brasil.
0: Olha aí, ó. É...
3: Oi, Rogério Melo.
0: Oi.
3: Conta a piada do Papai Noel.
0: Tá bom, já que o pessoal, já que a, né, a... Não adianta, é todo mundo querendo, é o Brasil inteiro unido por uma piada. Não é uma piada, é um conto. É quase um testículo. É um conto, tá? Testículo é um texto pequeno, tá bom, gente? Com um X. Esse conto conta a história de Papai Noel que esqueceu de colocar suas luvas e estava entregando presentes na casa de uma criança. E quando ele entregou o presente na mão da criança, o piazinho viu que o Papai Noel tinha as unhas roídas, comidas, roídas, roendo unha, de ansioso. Aí o menininho falou, Papai Noel, você rói as unhas? Rói, do verbo roer, você rói as unhas? E o Papai Noel deu uma suspirada e respondeu, rou, rou, rou, rou. A Adriana tá por aqui, ela mandou bom dia, boa tarde. O que deu nessa mulher aqui? Oi, Melo, boa tarde, coloca no sorteio da Massacal. Milena Schwartz. Valeu, Milena, tá participando, minha filha. Alô, Brasil.
4: Oi, Melo, boa tarde, tudo bem?
0: Tudo, e você?
4: Coloca no sorteio da pizza, hein, aí, aqui do Passo dos Fortes. Tô muito gripadinha, essa pizza vai me ajudar e me dar uma animada. Valeu.
0: Valeu. Mais? Até, boa recuperação aí, bastante chá, não pegue frio. Mas é porque é o seguinte, gente, tem a gripe e o resfriado. Sintomas parecidos, mas são coisas diferentes, tá? A gripe é viral, você só pega uma gripe se você tiver contato com o vírus. E o vírus, a gripe, ele fica 7 dias no teu corpo. Você tem febre, você tem dor de cabeça, você fica ranhento, você fica podre pelos cantos. E o vírus fica 7 dias ali. Ah, Melo, tomei banho e saí pro frio. Gripei. Não, você não gripa de pegar frio, você pega um resfriado. você tem uns sintomas bem parecidos, vai ficar arranhando também, pode, mas não te dá febre tão intensa quanto a gripe e você não fica 7 dias com o vírus ali dentro de você, tá? O resfriado, ele é menos intenso que a gripe. Né, então, é que, né, ficou meio que popular, se popularizou, né, comum falar... O Melo andou de moto sem camisa, vai pegar uma gripe. Não, a gripe você pega se tiver contato com o vírus da gripe. Eu amo sopa, sopa, almoço e janta, kkk. Deus me livre, ô Viviane, nunca me convide pra jantar na tua casa. É, quero participar do sorteio da máquina. Ah não, aqui é outra coisa. Elisângela, é, tá na clube, tá bom demais, não mandou nome. Silvia Regina Cavaleiro do Santa Maria, valeu minha querida, também querendo os prêmios lá da Massacal. Simone do Pinheirinho querendo pizza pra aproveitar com o filho Lucas. Quem tá por aqui também mandou um no... É o Rafael. Fala aí, Rafael.
5: Boa tarde, Melo. Tudo bem com vocês? Como é que tá? Aqui é o Rafael Carlos Júnior, do bairro Cenário. Eu quero muito participar do sorteio da pizza do Polenta.
0: Tá bom.
5: Tá na clube? Tá bom demais.
0: Tá bom demais, meu amigo. Valeu, grande abraço pra você. Tá meio coisado teu áudio aí. Gislaine de Xaxim aqui com a gente. Alô, Xaxim nos ouvindo, coisa boa. Que tá por aqui com a gente é... Meu Deus do céu. Ela copiou e colou 81 vezes a mesma mensagem. Viviane, não é assim que faz você ganhar, meu bem. Tem que ter criatividade na mensagem, né? É só mandar a mesma 90 vezes. Boa tarde, aqui é o Max. O Max, ele manda mensagem desse estilo pra todas as rádios. Eu tô ligado. E tá querendo a música Frio da Madrugada. Galo velho, vamos ver aqui. E tem a música... Ai, ai, ai, ai, ai, eu vou tocar, não quero nem sabar. Vou tocar. Deixa pra mim... É, deixa eu ver, a Denilce Dutra também tá por aqui conosco. Boa tarde, sua Tamara do Passos Fortes. Tá querendo pizza. E agora, antes de tocar esse Que Frio da Madrugada, por falar em frio, eu sei que o Dia dos Namorados já passou, mas esse aqui é eterno.
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3: Nada, bom dia. Tudo certo, viu? O torneio de bocha que tava organizado aí pra sábado e domingo foi cancelado, tá? A princípio, o lagarto entrou aqui na cancha de bocha, engoliu o balinho achando que era um ovo.
4: Vai sair o torneio sim. Eu achei o lagarto. Peguei pela cola, bati nas costas do lagarto, ele vomitou o balinho.
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11: Meu Deus, e essa semana que não acaba, né?
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12: Mas eu acho que esse restinho de semana nem adianta mais, né, cara? Tá, já se foi a semana, né? Não que, né? Hoje, acho que já parte só mais 2 dias pra quarta-feira e tem mais 2 dias, sexta-feira já se foi, né? Já berrou a semana, já era.
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0: 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Tá rolando, né? Copa do Mundo, Bélgica e Egito, 1-1. O Egito ficou, né? A Bélgica conseguiu empatar o jogo há pouco tempo. Tem uma curiosidade, gente, sobre dois jogadores da Bélgica. Inclusive, um eu tô vendo aqui agora, que é o De Bruyne, que é um meio de campo, um meio campista. O De Bruyne, ele joga no Napoli, é um meio campista. E o goleiro da Bélgica é o Courtois. Pra galera que acompanha aí Premier League, Champions e tal, já ouve falar muito no Courtois, porque ele é goleiro do Real Madrid, né? É um baita de um goleiro. Mas tem uma história que une esses dois nomes já há 3 Copas. É louco pensar que o De Bruyne e Courtois, que são jogadores belgas, estão jogando neste momento, tá? Eles estão disputando a 3ª Copa do Mundo juntos, mas seguem afastados há anos por uma polêmica pessoal que começou longe dos gramados. A polêmica começou quando Courtois, o goleiro da Bélgica, que também é do Real Madrid, se envolveu com uma ex-namorada do De Bruyne, com o Ruivinho De Bruyne. Em 2014, isso. Caramba, velho! Tá precisando de uma terapia aqui, ô menino De Bruyne. Lá em 2014, o De Bruyne falou publicamente sobre o caso e disse ter se sentido traído por pessoas em quem confiava. Desde então, a relação entre os dois nunca mais voltou a ser a mesma. Apesar do clima frio fora do campo, os dois continuaram sendo peças importantes da seleção belga e estiveram juntos nas Copas de 2018, o ocorrido foi em 2014, tá? 2018, 2022 e agora em 2026. Dentro das 4 linhas, eles mantêm uma relação profissional, mas relatos ao longo dos anos indicam que a amizade jamais foi reconstruída. Uma curiosidade inacreditável, né? Dois dos maiores jogadores da história da Bélgica seguem defendendo o mesmo país em Copas do Mundo, mesmo carregando há anos uma rivalidade que nasceu longe dos gramados. Tudo isso por conta do quê? Tanta mulher no mundo, o Courtois. Puxa, né, cara? Mas o menino De Bruyne não superar isso em 12 anos, cara. É 12? 2014, 24, 10. Eu sou péssimo em fazer conta, por isso que eu sou de humanos, cara.
1: Triste, não tô feliz.
0: Tá, deixa eu mandar uns abraços por aqui. Boa tarde, tem a Juliana do Nascimento, tá por aqui com a gente. E aí, Melo, Tereza. Fala, Tereza! Como é que tá, minha amiga Tereza? E os crochê, minha amiga, tudo certo? Só com a clube pra aguentar o trânsito de uma segunda-feira caótica. Juliana Berti. Valeu, Ju. Tu tá pra que lado aí, minha filha? Hã? Ah, tem uns lados aí que tranca tudo, né? Deus, Uli. Alô, Brasil.
2: Oi, Melo, aqui é a Sandy. Me coloca nesse sorteio essa pizza. Uhul!
0: Oi, Sandy.

0: Tudo bem? A música que ela pediu ali do GL, o que, que é GL, Sandy? Cadê o Júnior, mulher? Alô, Brasil?
1: Tumelo, me bota no sorteio da pizza. Sou eu aqui, o Fernando de Fap, que tá na clube. Tá bom demais.
0: O Fernando, eu acho que ele bateu o recorde, o maior enviador de áudio. Não sei se ele já ganhou alguma coisa, Fernandinho. Fala, Melo, abraço aí, tudo certo, meu querido? Quando que vamos lavar esse carro de novo? Chama aí que nós vamos buscar, um abraço. Valeu, viu, Marzinho? Logo, logo, cara, meu carro pegou uma sujeira esse final de semana aí. Vamos lá tocar a última música e daqui a pouquinho eu tô de volta. Bom final de tarde pra você.
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1: É, chegamos ao final de mais um programa. Não só pizza, como também prêmio da Massakal. Hoje quem tá levando os prêmios lá do nosso amigo Evandro da Massakal é ela, Silvia Cavalheiro, do bairro Santa Maria, telefone final 2261. Quem tá levando a pizza vai comer aí com a esposa é o nosso amigo, cadê ele aqui? Rafael Carlos Jung, telefone final 0409. Parabéns aos ganhadores.
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1: 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Tá bom, queridos? Eu sou o Rogério Melo, tô lá no Instagram, @RogerioMMelo, e nós aqui no Clube FM.Chapecó. Volta amanhã às 3 da tarde. Beijo do Melo. Fiquem com Deus. Que Deus abençoe sua semana. Cuidado no trânsito e até amanhã.
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0: Oba, muito boa noite. E aí, tudo bem? Tudo certo? Na dica de nada resolvido, tá do jeito que eu gosto. Por aqui, Cami Abreu, a sua locutora chegando pra te fazer companhia. Vambora começar mais uma semana. Uma semana excelente pra você. Já desejando só as coisas boas. E já te falo que no final dessa hora tem, sabe o quê? Camisa oficial do seu time do coração, do jeito que torcedor raiz merece. É pra você torcer com o manto sagrado do seu time do coração. Vamos falar da nossa enquete, do nosso bate-papo. Hoje é dia 15 de junho. Sabe que dia é comemorado hoje? Hoje é dia do paleontólogo. Isso mesmo. E por isso a gente quer saber. Se rolasse uma escavação arqueológica do seu passado, ia descobrir mais coisas boas ou coisas ruins? Manda pra gente aqui no WhatsApp Clube 61995750118. E pra gente manter a torcida brasileira no clima, vamos pro tema da Copa 2026.

0: está aí o som do Benson Boone com Beautiful Things aqui no Happy Hour Club. 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Vamos lá, hein? Vamos pro nosso bate-papo. Pra quem não sabe, hoje, dia 15 de junho, é dia do paleontólogo. Se rolasse uma escavação arqueológica do seu passado pra cavucar a sua vida, ia descobrir mais coisas boas ou coisas ruins, hein, Leonardo?
1: Respondendo a enquete de hoje,
0: responda.
1: É melhor não, hein?
0: É melhor
1: não. Se cavar muito fundo, vai achar o que não é pra achar. Aqui é clube. Tá na clube? Tá bom demais.
0: Deixa o que passou.

Clube, a rádio oficial da música boa, Lady Gaga, tema do filme Nasce Uma Estrela, Always Remember Us This Way. Agora é hora de notícias da Fórmula 1 e da Copa do Mundo.

dias de vida, sendo o primeiro veterano a subir no topo do pódio desde Jack Brabham, que subiu ao pódio no GP da África do Sul em 1970, aos 43 anos, 11 meses e 5 dias. Antes desse domingão, Hamilton ficou mais de 6

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8: Mas eu acho que esse restinho de semana nem adianta mais, né, cara? Tá, já se foi a semana, né? Não quer, né? Hoje, acho que já parte só mais 2 dias pra quarta-feira e tem mais 2 dias, sexta-feira já se foi, né? Já berrou a semana, já era.
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0: 6:30.
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0: 6h36.
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0: resultado, hein? Camisa oficial do seu time do coração pra você torcer com manto sagrado. Vai ser seu, hein? Tô sentindo. Dedos cruzados aqui, ó. Energia positiva todas nesse momento para você. Mas você tem que fazer sua parte também. Você tem que participar, não é mesmo? Manda seu áudio aqui pro WhatsApp Clube. A seguinte pergunta. Dia do paleontólogo. Hoje, dia 15 de junho. Por isso a gente quer saber se rolasse uma escavação arqueológica do seu passado. Conta. Ia descobrir mais coisas boas ou coisas ruins, hein, Rafa? Conta tudo, Rafa.
1: Boa noite, clube. Boa noite, galera. Aqui é Rafa Pereira da Candanga. Isso é uma enquete. Meu passado é bom demais. Tenho orgulho demais do meu passado. Se pudesse voltar, voltaria e faria tudo de novo.
0: Olha aí.
1: E aqui é clube. Tá na clube. Tá bom demais.
0: Ah, coisa linda de se ouvir. Valeu, Rafa. Um beijo grande pra você. Obrigada pela participação. Bom, a gente segue agora com Fifth Harmony. Work from home.

0: música é uma delícia, né, minha gente? Agora chegou a hora.
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0: Saindo camisa oficial do time do coração pro torcedor raiz. Quem ganhou foi você, Bárbara Lopes Alves Junaí. Final do telefone 1118. Parabéns, Bárbara. Arrasa, garota, manda pra gente qual é o time que você torce, tamanho da camiseta e tudo mais.
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0: É hora de sequência, é hora de valer 5 mil reais pra você gastar do jeito que você quiser. É isso mesmo. Já saiu o resultado na semana passada da última promoção da sequência, que foi o notebook Acer de última geração. A partir de agora também tem mais presentes pra você. 5 mil reais na sequência, tá? E de quebra no final da hora, vale combustível no valor de 300 reais. A Clube da Gasolina, meu amor. Participe e continue interagindo com a gente pelo 619-9575-0118. Hoje é dia do paleontólogo. Se rolasse uma escavação arqueológica do seu passado, na sua vida, aí, ó, cavucando tudinho ali, ia descobrir o quê? Mais coisas boas, coisas ruins, conta tudo, não esconda nada. Ó, já em campo, já Uruguai e Arábia Saudita, e aqui na sua clube você fica por dentro de todos os placares da Copa do Mundo. A gente abre com Bebe Rexha, Flo Rida, Georgia Line. Baby.

0: Conta, Maria.
1: Olá, boa noite, Tami. Tudo bem?
0: Tudo
1: respondendo
0: bom
1: sobre a pergunta.
0: Demais.
1: Ah, Cami, com certeza iria descobrir só coisas boas do meu passado. Com certeza
0: linda.
1: Tem muitas coisas boas, muitas coisas maravilhosas que aconteceu comigo, que eu vivi.
0: Tá,
1: aqui é clube, tá? Na clube tá bom demais. Um beijo.
0: Agora, você não é, gente, só fica coisa boa. Só coisa boa. Mexia no meu passado. Vamos deixar quieto. Vamos lá, vamos seguir com a Ligou de Love Me Like You Do.

0: Valentina, Ricardo e Clarice. Um beijo pra Taguatinga, Renan, Manuela e Daiane. No Riacho Fundo, um beijo pro Bruno, Sara e Milena. Em Catanduva, Luca, Bárbara, Maitê.
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mais. Agora a gente vai fazer uma viagem pra 1983, pro primeiro grande sucesso da banda Kid de Abelha. Essa música foi composta pela Paula Toller, diva icônica, maravilhosa, e Leone. Gente, essa música marcou a época, porque ela fala de desejo e intimidade de uma forma bem direta e ousada. E quer uma curiosidade? A música fala amor com jeito de virada. Esse trecho foi inspirado no sucesso Sexual Healing de Marvin Gaye. Sério mesmo, vocês acreditam mesmo? Olha, refrão chiclete tem nessa música. E você sabe, fazer amor de madrugada, não adianta cantar a parte errada. Vamos cantar do jeito certo, combinado? Vamos curtir juntos? Kid Abelha, Pintura Íntima aqui na sua clube.

Bora, clube, tá bom demais pra gente fechar a sequência de hoje. Adele, Easy On Me, é o tema de amor de 2022 da sua clube. Fica sabendo de tudo que tá acontecendo na Copa do Mundo FIFA 2026. Nesse momento tá rolando Arábia Saudita contra Uruguai. Teve gol da Arábia Saudita. 1-0 o placar nesse momento pela fase de grupos do grupo H. O jogo segue no intervalo. O gol foi do... Ó, vou tentar falar o nome dele aqui. Abdullah Alami. Acho que é esse aqui o nome, minha gente. Mas é isso. Placar atualizado. 1-0 para a Arábia Saudita. E qualquer atualização você fica sabendo aqui, tá bom? Vamos lá

0: Ramos Chaves de Lusiânia. Boa, garoto! Final do telefone 9918. Parabéns, Brunão. Rode bastante aí. Aproveito que seja um alívio pra você no mês de junho, tá bom? Ó, Clube By Night tá chegando. Não sai daí, hein?
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continue interagindo com a gente pelo 619-9575-0118. Isso mesmo! Hoje é dia do paleontólogo. Então responda pra gente. Se rolasse uma escavação arqueológica do seu passado, ia encontrar mais coisas boas ou coisas ruins? Se mexesse na sua gaveta, conta das coisas que você aprontava. Manda pra gente e a gente abre essa hora com Take That, Back for Good.

0: fosse uma escavação arqueológica do seu passado na sua gaveta. E eu descobri mais coisas boas ou coisas ruins? Em Washington!
1: Boa noite, família Clube FM. Boa noite, Cami.
0: Boa noite, meu amor.
1: Aqui é o Washington do Valparaíso, motorista de aplicativo. Você ligado tá na Clube.
0: Como é que vamos?
1: Então, se tivesse que escavar o meu passado, sim, Deus me livre, ia dar ruim. Deixa abaixo, deixa quieto. Infelizmente, meu passado me condena.
0: Valeu, meu querido. Um beijo grande pra você. Obrigada pela sua participação. Eu tenho até medo de perguntar as histórias, minha gente. Deixa abaixo, deixa abaixo. Vamos seguir com música boa? Tema do Diogo e da Beatriz, Sam Smith, pra fazer o coração bater mais forte. I'm not the only one.

0: Isabela Monet, My Only One.
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0: Seguimos juntos nessa noite de segunda-feira, segundinha, semana só começando. Já desejando uma boa semana pra você, o melhor ouvinte do mundo, você que sempre faz companhia pra gente e a gente faz companhia pra você aqui na Clube. Hoje, dia 15 de junho, é dia do paleontólogo. É, se fosse rolar uma escavação arqueológica do seu passado, conta, ia descobrir mais coisas boas ou coisas ruins, hein, Iramar?
2: Boa noite, Clube.
0: Boa noite.
2: Se escavassem meu passado... Ah. Com certeza encontrariam muito mais coisas boas.
0: Ah, coisa boa.
2: As ruins foram apenas o adubo que fez florescer a mulher forte, determinada, alegre e feliz que sou hoje.
0: Que lindo isso.
2: Tá na Clube? Tá bom demais.
0: Valeu, meu.

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1: Chegou o momento de você curtir o Matheus e Cauã de pertinho no Auditório Clube. Natália Fernanda França, do Jardim Botânico, final do telefone 5772. Parabéns, Natália, se deu bem, aproveite muito esse momento especial, tá bom? Vem chegar na Voz do Brasil, mas a gente segue conectado pelo site, pela Alexa, pelo aplicativo Rede Clube FM Brasil ou pelo canal Sky, você escolhe.
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